0: décima posição, você curtiu o Kleber e Cauã, Mil Adjetivos, né? A dupla Kleber e Cauã lançou em maio a música Mil Adjetivos no projeto Resenha na Fazenda. Essa faixa traz uma letra romântica que exalta a beleza natural e os detalhes da pessoa amada. Muito bacana. Mas é o seguinte, gente, agora tem mais uma do quadro Retronejo e a gente vai relembrar o sucesso Raspão, lançado em 2016 pela dupla Henrique e Diego, com participação das irmãs Simone e Simária. Essa faixa faz parte do DVD de Braços Abertos, gravado lá no Rio de Janeiro.
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0: A velha lembrança boa, fechando mais um bloco aqui do seu programa Top 30 Nejo. Bom final de semana, a gente volta já.
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0: No seu rádio, Top 30 Nejo, agora na oitava posição de hoje, Fred Fabrício, Te Amar é Meu Talento.
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0: proibido terminar quinta posição. Cleiton e Romário não namora com Zé Neto Cristiano. Na sexta e na sétima, Felipe Rodrigo ignora. Gente, ignora é o seguinte: foi lançado em abril do Felipe Rodrigo, né? A faixa Ignora, que estreou lá no top 9 global do Spotify. A faixa faz parte do projeto Velhos Hábitos e traz uma pegada country, né? Moderna, né? Com aquele refrão feito pra quem tá sofrido por amor, né? Seu caso aí, que você tá na nossa sintonia, né? Top 30 Nejo volta depois do intervalo com o nosso último bloco. Não saia daí!
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0: Tá de volta no seu rádio. Bom final de semana. Top 30 Nejo. Quarta posição: Diego Victor Hugo, Tubarões.
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0: Segundíssima de hoje, Zé Neto e Cristiano, cadeira cativa na terceira. O Zezé de Camargo mandou o Irmão da Lua, Amigo das Estrelas. E agora sim, na primeira posição tem Eduardo Costa e o sucesso Imagina Eu, que faz parte do projeto Eduardo Costa do Velho Testamento. Essa música posta no estilo romântico que marcou a sua trajetória musical. Vamos lá.
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0: pedrada do Eduardo Costa, nós encerramos o nosso programa Top 30 Nejo de hoje, agradecendo imensamente o carinho da sua audiência. Valeu demais! Aquele abraço para todos vocês, que a semana de vocês seja muito top também, tá bom? Um beijo no coração, fique com Deus e até mais!
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pede assim: Senhora de Aparecida, abençoai minha família querida, que esteja bem longe ou bem perto de mim. E se alguém, nesse mundo de Deus, um dia sentir o gosto amargo do fracasso, ou dominado pelo cansaço, chamando por esta imagem, a sua fé decidida em Deus e na Senhora de Aparecida, de novo lhe trará coragem. Nós, sendo filhos de Deus, sendo simples artistas, à procura dos sonhos, em busca das conquistas, caminhando por essa estrada da vida, carregando a imagem da Senhora de Aparecida.

0: 9:48.
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0: 10:39.
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3: Jonete Frederico, Mariana Fagundes.
4: É, ó, segura! 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
3: Vamos cantar então pra melhorar?
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0: especial demais. Trio Parada Dura.
1: Tomás e Davi, obrigado.

0: 10h54.
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1: Eu ativei o modo homem, viu? 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
1: Onze quarenta e oito.
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Muito obrigado, gente! Obrigado pela presença, obrigado pela energia de vocês, obrigado pelo carinho. Obrigado por estar aqui com a gente em mais um dia especial, mais uma noite especial. Que Deus abençoe nossos fã-clubes, nossos amigos, nossos familiares. Muito obrigado por somar com a gente toda essa noite com a nossa energia.

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1: Curta essa história.
2: Não existe isso não. 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
1: Também acho que não.
2: Tá doido.

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1: Honra demais cantar com o trio Parada Dura, né?
2: Que prazer.

0: 6942.
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0: Jorge, essa música eu escrevi para quem quiser saber o endereço de Deus. Porque às vezes o desespero é tão profundo que você precisa falar com Deus pessoalmente. É vontade de chegar a Deus, qual que é a rua que o senhor tá? Fala a rua e o número que eu vou para aí.
1: Vou correndo.
0: Vamos correndo. Vamos junto para lá?
2: Bora.

0: Meia-noite, 59.
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0: Zeneto e Cristiano.
1: Isso aí, tenso, papai.
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0: 4:29.
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pela vida agora, só vocês. Vamos lá, galera. Tá lindo. Mais uma vez.

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3: 5 horas.
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1: Buenas, gauchada, está começando na tua rádio favorita mais um Ritmos do Sul, o programa que traz a cultura e a música do Rio Grande até você. Com muita alegria no coração de estar te fazendo companhia no final de semana, aqui é Paulo Isaías comunicando para ti durante essas próximas duas horas e tocando muito gaitaço para te alegrar, para fazer tu tomar aquele mate com mais gosto ainda, né, tchê? Quem sabe até afastar os móveis da sala e sair dançando, rodopiando com a patroa aí, né, tchê? Que coisa boa! Um ótimo final de semana para ti, tá começando na tua rádio favorita o nosso Ritmos do Sul. E a gente abre com o Portal Gaúcho, eu e o Pingo, junto com o Xiloquedo.
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0: Tá aí o som do Tchê Guri fechando o bloco e o grande Tchê Chimarrinha do Só. Antes, Baitaca, Me Sinto Bem na Campanha. Portal Gaúcho, eu e o Pingo, junto com o Xeloquedo. Primeiro intervalo do programa e a gente retorna em seguida.
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2: 5:14.
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0: Rápido intervalo e a gente já está de volta por aqui com Ritmos do Sul. Aquele abraço, obrigado pelo carinho da companhia. Você de todo o Brasil me ouvindo, acompanhando o nosso programa, seja no rádio, seja no aplicativo, em todas as plataformas, tá valendo demais a tua audiência. Agora tá chegando o Chiquito Bordoneio junto com Corpo e Alma, Coca com Fernê.
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0: Canta pra gente, João Luiz Correia, Fandango em Soledade.
1: 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Fandango em Soledade.

0: E Sembrona recorda aqueles tempos lá da soledade.
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0: 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Chorando as cordeonas, já cantamos. 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

0: Aí uma viagem no tempo, ano de 1997, faz tempo. Os Mirins, o Tranco da Morena Rosa. Antes, João Luiz Correia, Fandango em Soledade, Chiquito Bordoneio, junto com Corpo e Alma, Coca com Fernê. O Ritmos do Sul já volta. Não sai daí.
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2: 5:26.
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0: E seguimos por aqui, mandando aquele abraço apertado pra você, meu amigo, você, minha amiga, que está ligado com a gente nesse final de semana, tomando aquele matezito, descansando, recarregando as energias pra próxima semana de trabalho e me dando carinho e a honra da companhia. Agora, chegando pra cantar pra gente, nosso saudoso João Chagas Leite. Foi cedo demais, né? Esperança e fé aqui no programa.
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Tá, ouvimos Grupo Marcação, Rachar Pra Quê aqui no Ritmos do Sul. Teve Tia Barbaridade, junto com João Paulo e Dudu Coração. Fogo de Chão, Cansou de Esperar, e João Chagas Leite, Esperança e Fé. Em seguida tem mais música no Ritmos do Sul, não sai daí.

0: 5h39. 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
1: 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Muito bem, meus amigos, muito bem, minhas amigas, estamos de volta com Ritmos do Sul, né? Tocando a boa música do Rio Grande, alegrando o teu final de semana, enquanto tu tá aí descansando, enquanto tu tá trabalhando também, muita gente trabalha final de semana e tá me fazendo o carinho da companhia aí. Agora chega César Oliveira e Rogério Melo, seu Rio Grande me precisa.
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1: Porca Véia cantando, Morena Luxuosa, voltando ao ano de 2010 no Ritmos do Sul.

0: Tá aí um poporri de fundamento do JJSV, cá no fim do mundo, Trancão de Livramento e Nossa Vaneira. Antes ouvimos Porca Véia, Morena Luxuosa, César Oliveira e Rogério Melo, Seu Rio Grande Me Precisa. Em seguida voltamos por aqui, tchê.
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2: 5:52.
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0: Legal, gente! Voltamos com o nosso Ritmos do Sul. É, já passamos aí da metade do programa, então estamos entrando na última hora do Ritmos do Sul de hoje. Então tem música boa para comemorar, porque estamos aqui com mais um programa que tem mais uma hora ainda, né? Ainda podemos ficar junto mais esse tempinho. Agora tem Talagaço, Deixa Ele Beber.
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0: 6 horas.
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6: Aí, minha gente, 6:01 por aqui, um bom dia mais do que especial. Estamos chegando em mais um Fandangaço aqui na nossa Independência FM, domingão 12 de julho de 2026. A partir de agora, o nosso Fandangaço está chegando por aqui para fazer companhia para vocês. Até às 7 da manhã. É o melhor da nossa programação, o melhor das músicas gaúchas. Você ouve aqui na nossa Independência, o Fandangaço, que abre a programação local da 94.1 aqui de Salto Lontra, de todo domingão, e vai até às 7 da manhã, tá bom? Eu sou o Eduardo Mate e te convido. Aí, a partir de agora, aumenta o volume do rádio, vem com nós, manda o teu recado, o teu chasco, o teu abraço, o teu bom dia, o teu pedido de música aqui pra nossa Independência, que prazerosamente eu estarei aqui pra te atender até às 7 da manhã, tá bom? 991181390, o WhatsApp da nossa Independência tá liberado, esperando a mensagem, o recadinho de cada um de vocês em mais um domingão aqui pela nossa Independência. Primeira de hoje. Vamos fazer jus a esse domingão. Dia de chuva por aqui, simbora!

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1: 6 e 12 por aqui, minha gente. 6 e 12, vamos ver quem tá aí com nós já. Meu amigo Darcy Marciano, um abraço, bicho velho. Pediu aí Valsa das Flores, um abraço, mandando um upa lá pro pai Zezo, lá pro Pinhal. Um abraço pra vocês aí, obrigado pela companhia, ô Darcy. Tá sempre com nós, né? Elisete de Souza tá por aqui, um bom dia, domingão especial também, Elisete. O Vilso da Costa, vamos ver que tem recado chegando já, bom dia.
2: Bom dia, certo, homem? Estamos indo pro Rio Grande do Sul, saindo cedo de casa. Bárbaro. Vamos pegar fila lá na ponta que estão consertando em Laguna.
1: É estrada.
2: Positivo, manda pra nós aí, Mano Lima, dentinho do pai.
1: Valeu, bicho velho, sabe? Ah, o Veronese, um abraço aí, meu galo. Obrigado pela companhia também. Tá sintonizado com nós? É só sucesso, né? 6h14, simbora.

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1: Temos que mandar um chasque especial lá pra Nova Prata, Iguaçu também, meu amigo Anilton Borges, o Tigrão, toda gurizada do Fistarol lá, novos parceiros aqui do nosso Fandangaço também, um abração pra vocês aí, o Tigrão principalmente aí sempre apoiando a gente também, um abraço, bicho velho, Jaisson Meirinho também, ó pessoal que precisar aí de ceifa, serviço de ceifa aí pra colher. Pessoal que tem um milho ainda que vai estar colhendo daqui uns dias aí. Aí pro trigo também é bom marcar antes já, piada. Na hora do apuro, farta ceifa do mundo aí. Fala aí com o Jaisson, tá bom? Fala com o Jaisson Meirinho aí, que dá negócio na hora também. 6h24 por aqui, vamos ver quem mais. Meu amigo Silvio Bieschi tá por aí. Um abraço, bicho velho. Obrigado pela companhia aí. Cedo hoje, o homem velho, seu Sálvio por aí também, um abraço, meu galo. Obrigado pela companhia, vamos ver quem mais tá por aqui, o José Caldato. Um abraço, bicho velho, obrigado pela companhia.
2: Ô, meu amigo.
1: Ô, Bastião.
2: Daqui a pouco roda pra nós um serrano aí, chão batido.
1: Ah, daqui a pouco vai sair, né? Daqui a pouco sai. Vamos de Márcio Correia agora, retemperada, gaitaço, 6h25.

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1: E a gurizada Linha Oliveira, como é que tá? Tracado na lida do leite já. Jair, como é que temos por aí? Um abraço pra vocês aí, Jair, Jorjão, o Diogo, o Osni. Estão sempre sintonizado com nós, né? Ali não perde um Guilherme lá na Nova União. Um abraço, bicho velho, também. Sempre escutando. O pessoal lá no São Carlos também, o Amarildo Kuntz aí, o Vilso, a Jandira, o Adriano, toda a família Kuntz aí, um abração pra vocês. O seu Vardemar. O seu Vardemar Kuntz, lá no São Jorge. A Dona Olívia, o Luizão. Estão sempre escutando. Ô Gilmar Bernardi, um abraço, bicho velho, bom dia, um ótimo domingo aí pra ti e pra toda a família. Tem pedido da Valsa das Flores por aqui, é a próxima, tá aqui já, ó, ó, ó, já tava na agulha. Ô, vamos ver quem mais tá por aqui também, o Anderson Belusso, um abraço, bicho velho. Domingão abençoado aí, obrigado pela companhia também, tá bom?

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2: Seis e quarenta e um por aqui, minha gente. 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
0: Mas passa ligeiro esse tempo. E o Toninho... Toninho, essas horas tá campeando uma sombra já pra ir tomar um chimarrão, né, Toninho? Bom dia.
3: Bom dia. Eduardo, que deu o jogo da Argentina aí ontem à noite, que eu não tô sabendo.
0: Não sei
3: também. Me avisa aí. É Argentina e Suíça. Qual é que foi o resultado? Eu não escutei ontem.
0: Eu tava meio ocupado com a hora ontem, ô Toninho. Vamos ver aqui. 3-1. 3-1 pra Argentina. Olha, mas era visto, né? Deu pouco até. O Darcy se tramou dançar já cedo hoje com a prenda, então, Darcy. A carcule umas músicas dessa, é coisa mais linda do mundo, né? A Maria Lúcia Marcolina por aqui, o Nelson Américo, o Nel Ribeiro, o Jaison, Julião Numberg, o Neivaldo Zoanazzi, o Sérgio Numberg por aí também. Um abraço pra vocês aí, gurizada. Obrigado pela companhia, o Jair Bonetti, sumido. Hoje tá bom de carnear um porquinho, né, Jair? Hoje é um dia bom de carnear um porquinho. O tipo que tá, o tempo assim, é especial. O Sérgio Alérico também, pessoal, lá em Nova Esperança. Aníbal Nicoletti. O Bin Laden. Um abraço pra vocês aí. Seu Vardemar Espada também. Daí, seu Vardemar, como é que tá por aí?

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1: Tem que deixar crescer mais os porcos, Jair. Tá muito pequeno esses porcos aí, não adianta. É desperdício, Carnel, um bichinho pequeno desse aí, ó. O Camarguinho, lá no São Jorge. Um abraço, bicho velho. O Mindo também. O Mindo faz dia que não vi aquele homem mais. Sumido. Lá pro lado da linha Gonçalves também, o seu Amador Machado lá, ó. O Nequinho, família Ferreira por lá também, todo mundo, o Ari voltou de mala e cuia, agora o Ari tá no Sardolontra de novo, que barbaridade. O Neudir Camini, um abraço também, Neudir, tá sempre sintonizado com nós. O Chacho,
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1: O Chacho não perde uma, o Chacho tá quase se mudando de querência já, né?
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6h57, já que barbaridade, minha gente. Vou me despedindo de vocês por aqui, vamos ver. Ai, ó, o Varmi por aí, daí, Varmi velho, ó. Como é que tá, Valmir dos Reis? Um abraço, bicho velho, obrigado pela companhia aí. Tá sempre sintonizado com nós, Paulinho Pinheiro, o Zé, lá pra baixo também. Paulinho tá na lida do leite essas horas, o Rafa, o Ariel e companhia limitada lá também, né? Um abraço pra vocês aí, piazada. Sempre escutando nós, né? 6h58, Tiagão Baldessar pediu os desassossegos. Vai ficar um pedacinho aí. Minha gente, um abração pra vocês. Obrigado pela companhia, pelo carinho da audiência de cada um. Em mais um domingão aqui pela nossa Independência. Domingo que vem, temos nós aqui de volta. Ótimo domingo, rodeado da família e das pessoas que a gente gosta. Um ótimo início de semana pra cada um de vocês também, tá bom? E que pare essa chuva aí um pouco, né? Valeu!

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5: São 7:01, lá você, bom dia cidade, bom dia interior, bom dia pra você meu amigo, pra você minha amiga, meus amigos internautas, bom dia, hoje é domingo meu amigo, 12 de julho de 2026, programa Show de Viola está no ar a partir de agora, aqui pra 94.1, bom dia, bom dia! 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Bom dia, alegria, alegria, salve, salve, é domingão. Domingão aí, né? Uma serração, uma coisa de louco, né? Eita, tempinho. E nós vamos aquecendo sua manhã de domingo aqui com as modas boas lá do fundo do baú do sertanejo raiz modão. É aqui no programa Show de Viola que está no ar a partir de agora. E daqui da minha frente está o garotinho mais sorridente do rádio brasileiro, né? Nosso amigo Iago Antunes, o alicerce do programa Show de Viola. Bom dia, Iago. Seja bem-vindo. Tranquilo, certinho?
6: Bom dia, Chororó.
5: Maravilha?
6: Maravilha, né? Essa serração,
5: hein? É, muita serração, né?
6: Muita serração.
5: É você que vai viajar e pegar as estradas aí, né?
6: Tem que se cuidar.
5: Muito cuidado, né? Vai tudo certinho?
6: Ah, tudo certo.
5: Maravilha, né? Então a partir de agora aqui, modão sertanejo, hoje temos o sorteio da nossa pergunta, vamos revelar aqui por que o pato tem raiva do cachorro, né, Iago?
6: Isso mesmo.
5: Chico. Vamos descobrir hoje por que esse pato aí tem raiva desse cachorro, né? Então, pode dar tempo de você participar, né? Responder a nossa pergunta e hoje teremos um sorteio, tá bom? Então, a partir de agora, só moda boa, modão sertanejo prevalece aqui no programa Show de Viola. Nosso objetivo aqui é resgatar essa moda boa, né? Que fala das coisas boas lá da roça, o sertão, fala de amor, de saudade. E a primeira de hoje, Zico e Zeca Morena Ingrata, 7:03. Bom dia pra você, sejam todos bem-vindos, bem-vindas.

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4: Maravilha, já estamos de volta, 7h07, 7h07, programa Show de Viola, feito com amor, com carinho para você. Se liga com a gente os domingos de manhã aqui na Independência, né? A rádio que ouve você, meu amigo, né? Tá na Independência, então você fez a escolha certa. Tá ouvindo o programa Show de Viola? Melhor ainda. Tomando um chimarrão, acorda cedo, toma um chimarrão, ouve moda boa aqui no programa Show de Viola. Então sempre aí a dose certa do seu domingão de manhã. Você que nos acompanha, a gente agradece de coração. O programa Show de Viola é feito com amor, com carinho, para você que se liga com a gente, o pessoal aqui da cidade, dos bairros, né? Das vilas, né? O pessoal lá da roça, né? O pessoal que nos acompanha aí no interiorzão, no Salto do Lontra, né? Interior de outras cidades aí, também o nosso abraço, nosso carinho para você. Tudo de bom! 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São 7:11, programa Show de Viola, que hoje teremos o sorteio da nossa pergunta. Por que que o pato tem raiva do cachorro, né, patinho danado, hein? É. Hoje vamos então descobrir, né, por que que esse pato tem raiva do cachorro, tá bom? Nós vamos sortear aqui, tem o sorteio aqui da nossa pergunta, para você que acertou a resposta, né, tá concorrendo aí duas jantas, né, para jantar aí na quarta-feira à noite, aí na lancheria Tia Tere, oferecimento do nosso amigo Tonho do Arco-Íris, né, o Tonho do Arco-Íris e a lancheria Tia Tere, sem parceria com o programa Show de Viola, tá bom? Vamos sortear aqui duas jantas, né, para jantar na quarta-feira à noite, na lancheria Tia Tere, oferecimento aqui do Antônio, do Tonho do Arco, Mercado Arco-Íris, tá bom? Então você que respondeu certo a nossa pergunta, tá aí na caixinha do sorteio. Tem áudio do ouvinte, meu amigo Iago.
3: Bom dia, Choró. É o Mendes do Vila Nova. Toca pra nós, é mentira desses loucos. Quero concorrer ao sorteio do almoço da Tia Tere.
4: Beleza, meu amigo, com o nego. Tudo tranquilo aí, certinho, nego? Como é que tá aí? Frio? Tá friozinho? Tomando chimarrão? É, um chimarrão logo cedo com um friozinho desse vai bem, né? Um pinhão em cima da chapa, né? Do fogão, um amendoim, pé de moleque, logo cedo, mas é bom demais, né? Vamos trazer pra cantar aí. Primeiro canta Zilo e Zalo, né? Um a pé e outro a cavalo. É, Alma Inocente. Depois vem, então, atendendo nosso amigo Nego. É mentira desses loucos. 7:13. Bom dia pra você.

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5: Maravilha, já estamos de volta, 7 horas e 22 minutos, 7 da manhã, 22 minutos, está vindo o programa Show de Viola. Abraço especial para você, tudo de bom, para você que de perto, para você de longe, nos acompanha, né? Através aí do site da rádio, através do aplicativo, através das plataformas digitais onde a Independência se encontra. O nosso abraço, nosso carinho para você, tudo de bom. Excelente manhã de domingão para você, tudo certo por aí, por aqui, tudo certinho. O programa Show de Viola, então, é sempre feito com amor, com carinho, para você que se liga com a gente. 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Então, retornando aqui, apoiando o programa Show de Viola, e a Sandra Ribeiro, nosso abraço. Deixa eu mandar um abraço especial aqui pro seu Laurindo Romani. Alô, seu Laurindo, bom dia, forte abraço, tudo de bom. Jaime Romani, bom dia, tudo certo, garotinho? Deus abençoe sempre, né? Ele que teve de aniversário, completando idade nova, né, Jaime? Pagou a festa, claro que pagou. Deus abençoe, proteja sempre, né? Essa data aí se repita por milhões de vezes, né? Muitos anos de vida, muita paz, muita saúde, muitas felicidades aí, o Jaime Romani, que teve de aniversário, né? Isso! O meu amigo Frigo, alô Frigo, bom dia pro Frigo, toda a galera, e o nosso abraço, tomando chimarrão, Frigo, ouvindo o programa Show de Viola, nosso amigão Frigo, forte abraço aqui do Chororó do programa Show de Viola. Nino Pires, bom dia, o Nino Pires do Quebra-Dente, né, Nino? Saiu um tango aí, viu, Nino? Nino que gosta de tango, saiu então aí o zilizá-lo com a alma inocente, né? De vez em quando um tanguinho é bom logo cedo, né? Quem gosta de dançar tango é bom, né? Então tá bom. Eu ontem tive o prazer, então, de rever aí o seu Laurindo Romano, o Jaime, né? Fazia tempo que a gente não via mais, né? Ontem à noite tivemos o prazer de se encontrar aí no Café Colonial que teve ontem à noite, né? Aí no Centro Comunitário do bairro Itaipu, né? A gente agradece de coração, fazer um agradecimento especial para todo mundo, né? A gente não vai falar nome de ninguém aqui para não cometer um pecado, né? De falar os nomes, né, das pessoas e deixar alguém fora, tá bom? Mas vamos agradecer no geral aí todo mundo que participou, você que comprou, né, colaborou, participou, né? Você que trabalhou aí, né, no Café Colonial, né? Todo mundo, né, que trabalhou, colaborou, participou, comprou, né? A gente agradece de coração em nome do Conselho daí da Sagrada Família do bairro Itaipu, em nome do Choró, de todo o Conselho. Agradecimento especial para você que trabalhou ali, né? Todo mundo, né? Você que comprou, né? Que colaborou aí, a gente agradece de coração, tá bom? Ano que vem teremos um novo café, né? Isso, né? Todo mundo que participe e compra, né? Sempre ajudando a comunidade. A gente agradece de coração, um agradecimento especial para todo mundo, né? Isso, não deixando ninguém de fora, né? E quero abraçar aqui, né, o seu Lindomar Costa. Alô, seu Lindomar Costa, bom dia, forte abraço, Lindomar Costa, sua esposa, né? Que tiveram também aí colaborando, ajudando, né? Abraço especial aí pro Lindomar Costa, né? Sua esposa, esse casal, gente boa, tá bom, né? E agradecemos também a presença lá do prefeito, né? Isso, nosso ilustre prefeito, né? Fernando Cadore, né? Vice-prefeita, né? Os vereadores aí que tiveram aí, né? Neri da Rosa, né? O vereador do bairro Itaipu, sempre colaborando com a comunidade, né, Neri? Forte abraço, de bom, agradeço de coração. Vamos, tem áudio do ouvinte aí, meu amigo Iago?
6: Bom dia, Chororó. Bom dia. Sou Fortunato, quer participar do sorteio dos almoços.
5: Já tá participando, dona Sueli. Tá frio por aí, dona Sueli? É, tá friozinho logo cedo, né? Serração, né? Você que vai pegar aí a BR, as estradas, aí você cuida, né? Vai com todo o cuidado, que a serração é intensa aí, né? Um isoto não dá pra enxergar muito longe, não, né? É, tem que se cuidar, tá bom? É, deixa eu ver aqui, eu vou, deixa eu mandar um abraço especial aqui, né, pro seu Dejaniro de Araújo. Alô, seu Dejaniro, forte abraço, Dejaniro, toda a galera aí. Ô, seu Dejaniro, nós tiramos teu áudio do ar, a gente não vai colocar porque o senhor respondeu a nossa pergunta aqui, né, nós já não vamos revelar já a resposta, tá bom, seu Dejaniro, a gente tirou teu áudio do ar, né, ele pediu a música aqui do Zezé de Camargo e Luciano, ainda sou o mesmo homem, tá bom? Iago vai preparar aí para o próximo bloco, né? Zezé de Camargo e Luciano, ainda sou o mesmo homem. Pedido aí do nosso amigo Dejaniro de Araújo, nosso ouvinte dos domingos, né? A gente só tirou o áudio dele do ar, porque ele respondeu certa a resposta da pergunta. Já vamos descobrir por que esse pato tem raiva do cachorro, né? Já vamos descobrir isso! Mas deixa... Eita, gripinha, né? Deixa eu ler aqui as mensagens que tem aqui no WhatsApp, né? Deixa eu ver aqui. Bom dia, sou a Marisa Risso. Quero participar do sorteio e responder a pergunta. Por que o pato tem raiva do cachorro? Tá certa a resposta, vai pro sorteio, tá bom? Deixa eu ver aqui. Bom dia, Chororó. Bom dia. Aquele abraço aí pra todos vocês. Coloca no sorteio o seu José Caldata. Alô, seu José. Bom dia. Forte abraço. Tudo de bom? Bom dia, sou a Juvilde Paes. A resposta da pergunta, por que o pato tem raiva do cachorro? Certa resposta, vai para o sorteio. Bom dia, sou Luiz Maier. A resposta da pergunta é essa mesmo, tá certa a resposta, vai para o sorteio. Deixa eu ver aqui. Bom dia, Chororó. Bom dia, sou Alcir Correia. A resposta da pergunta é essa mesmo, tá certa, vai para o sorteio. Bom dia, Chororó, bom dia, é a Neiva Sartori, quero participar do sorteio da Tia Tere, já está participando, dona Neiva, forte abraço. Ernestina Angeler, quero participar do sorteio da Tia Tere, já está participando. Bom dia, meus amigos, aqui é a Mari Marcolina, quero participar do sorteio da lancheria Tia Tere, obrigada e um excelente dia para vocês, obrigado, dona Mari Marcolina, que é a sortuda, de vez em quando ela está levando os almoços, né? Claro, quem participa ganha, né? Tem gente que diz que não ganha, mas não participa, tem que participar, você sabe que a insistência vence a resistência, tem que participar, interagir E o seu dia de sorte vai chegar. Você sabe que a sorte só tem quem acredita nela, né? Se você acreditar na sorte, não adianta apostar e nem pedir, né? Tem que acreditar e ter fé que você vai ganhar. Mas olha, a sorte vira, né? Então tem que acreditar, né? Deixa eu ver aqui, né? Tião Vieira está ouvindo o programa. Alô, seu Tião Vieira, bom dia, forte abraço, obrigadão pelo carinho da audiência e da sua companhia, né? É, ele pede a música aqui, Madrugada Fria. Sabe quem canta? Não é o Rio Negro e o Solimões? Será que é? Madrugada Fria? É, tio, a madrugada foi fria mesmo, né? E o dia vai ser meio frio também, né? Então, um abraço aí pro Tião Vieira, que tá ouvindo o programa e pediu a música, né? Madrugada Fria. O Iago vai programando, no próximo bloco a gente vai trazer, tá bom? Deixa eu mandar um abraço aqui pro Padre Delcir, né? Bom dia, Padre, sua benção, né? O seminarista Renato, que também tiveram ontem no café, a gente agradece aí a visita, né? Sempre a visita do Padre, sempre é importante, né? E a gente agradece de coração, tá bom? Vamos trazendo para cantar Dudu Caidalvão, Pirâmide do Amor, e Tonico e Tinoco, Velhas Cartas Matando a Saudade. Depois vem mais moda boa, pedindo nossos ouvintes, 7h31, bom dia para você.

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3: Maravilha, já estão de volta às 7 horas e 39 minutos. Programa Show de Viola. Está ouvindo? Nosso abraço, nosso carinho para você. Tudo de bom, excelente domingão para você. Está ordenhando as vaquinhas, tirando o leite da barrosa, ouvindo o programa Show de Viola. Abração especial para você, tudo de bom. 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

0: 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Nós temos apoio todo especial aqui, apoiando o programa Show de Viola, né? 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Tem áudio no 20 aí, Iago?
1: Bom dia, Xororó. Aqui é Maria Rodrigues. Queria participar do sorteio de TV. Bom dia, Xororó. Aqui é Libra Vício Ribeiro. Quero participar do almoço da Tia Tere. Beleza? Moro aqui na Bairro Cooperativa. Sou ouvinte de todos os domingos. Estou tomando um chimarrão.
0: Maravilha! Obrigadão aí. Deus abençoe. Bom domingão. Tomara que hoje seja seu dia de sorte, tá bom? Eu vou ler aqui as últimas participações, né? E a gente vai fazer o sorteio aí da nossa pergunta, né? E depois, no próximo bloco aí, a gente volta com o sorteio dos almoços, tá bom? Deixa eu passar por aqui, né? Passando por aqui. Participando aqui do nosso programa, né? Ouvindo o programa aí, né? Deixa eu ver aqui quem tá ouvindo aí. Eita, celularzinho. É o Ademar Daron. Isso, forte abraço, de bom. Bom dia, Chororó. Bom dia, sou a Cleusa Vebra. Quero participar do almoço da Tia Tere, já tá participando. Bom dia, sou a Laiane Paes Maier. Quero participar do sorteio, já tá participando, né? Isso. Vamos lá pro sorteio da nossa pergunta. Por que que o pato tem raiva do cachorro, patinho danado? Vamos revelar agora a resposta da pergunta. Por que que o pato tem raiva do cachorro? É porque o cachorro tem quatro patas e o pato tem só duas. Por isso que... que o pato tem raiva do cachorro, mas como é que pode, né? O pato só com duas patas e o cachorro com quatro patas, né? Aí o pato tem raiva do cachorro por causa disso, né? É porque que o pato tem raiva do cachorro, é porque o cachorro tem quatro patas e o pato tem só duas, né? Então tá aí a revelada resposta. Então você que falou que o cachorro tem quatro patas e o pato tem só duas, acertou a resposta. E agora eu vou fazer um sorteio. Você vai concorrer aí, Iago, já vai sorteando e coloca todo mundo no sorteio aí que respondeu a pergunta, certa? E vamos concorrer aqui duas jantas, né? Para jantar na quarta-feira à noite na Lancheria Tia Tere. 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Isso! Saiu já primeiro sorteio, aliás, o primeiro nome já saiu aqui, o Iago já passou pra mim, né? Vamos ver se é um sortudo, uma sortuda. Deixa o Choró ver aqui, o Iago passou aqui. É um sortudo, primeira janta, quem ganhou foi o Luiz Maier. Alô, seu Luiz Maier ganhou a primeira janta pra jantar na quarta-feira. Sorteando a segunda janta, Iago. Isso. Já sorteou, já mandou pra cá, deixa eu ver aqui se é um sortudo, uma sortuda, deixa eu conferir aqui, é um sortudo, seu Alcir Correia, alô, seu Alcir Correia, ganhou a segunda janta, oferecimento do Tonho do Arco-Íris para jantar aí na quarta-feira à noite na Lancheria Tia Tere. Então a primeira janta quem ganhou foi o Luiz Maier e a segunda janta foi o Alcir Correia, que responderam certo aqui a resposta à nossa pergunta, por que que o pato tem raiva do cachorro? É porque o cachorro tem quatro patas e o pato tem só duas, né? Então quem falou acertou, concorreu os almoços, né? E você que respondeu certo, então ganhou aqui os almoços. Aliás, aí janta, chorar, não confunda aí, né? Almoço, vou fazer sorteio agora, depois vai fazer sorteio dos almoços, né, Choró? E agora foi sorteado aí janta, Choró, é isso. Então, primeira janta, quem ganhou foi o Luiz Maier, e a segunda janta foi o Alcir Correia, para jantar quarta-feira à noite, na Lancheria Tia Tere, que é o lugar certo para ir com você, pra ir lá com você e toda a família, claro, né? 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São 7 horas e 48 minutos, cantando por aqui, Zezé de Camargo e Luciano, ainda sou o mesmo homem, depois frio da madrugada, 7h48, na sequência a gente volta e faz o sorteio dos almoços. Bom dia pra você!

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4: Maravilha, já estamos de volta às 7 horas e 55 minutos. Não esquecendo que hoje à tarde tem aquele super matiné no Clube Paraíso da Terceira Idade, aqui de Salto do Lontra, com início às 14 horas. Animação do Grupo Trancaço Gaúcho. Estão convidados a participar, se divertir à vontade, tá bom? 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Isso! A Marli Gasperin também está participando aqui do nosso programa, né? Concorrendo aí os almoços. A Elisete também está ligadona com nós, né? Bom dia, Elisete. Participando aqui do programa Show de Viola, concorrendo os almoços. 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Vamos lá pro sorteio dos almoços, tá bom? Não fala alô, tá bom? Se falar alô, perde. Você vai falar assim, a lancheria que dá prêmios é a lancheria Tia Teira no programa do Chororó. Você já ganha o almoço, tá bom? Então fica do ladinho do celular, né? O certo é você ficar com o celular na mão, tá bom? Primeiro número, Iago já sorteou, mandou pra cá, então vamos ligando pra esse número. Vamos ver quem tá neste número, não é isso? Ligando por aqui. Isso. Telefone chamando, atendendo.
5: É o lanchonete da tia Tere que dá prêmio no programa do Chororó.
4: Quem tá falando, por gentileza?
5: A Marli Barbosa de Lima da Silva, aqui do quilômetro 38.
4: Beleza, ganhou o almoço. Parabéns, Deus abençoe.
5: Amém, vocês também.
4: Fica com Deus.
5: Amém, tchau, tchau.
4: Tchau. Olha, falou certinho, ganha. Iago, anota o nome aí, por gentileza, tá bom? É, Iago já sorteando mais um. Sorteando, já mandou pra cá, Iago? Já mandou? Ô, Iago, tá... Tá rápido. Vamos ligando pra esse número. Vamos ver quem tá nesse número. Não vai falar alô, tá bom? Se falar alô, perde. Telefone chamando, 20 atendendo, concorrendo os almoços e ganhando.
5: Lancheria Tia Pere, que dá prêmio no programa do Chororó.
4: Quem tá falando, por gentileza?
5: Marisa Risson.
4: Ô, Marisa, parabéns, ganhou o almoço.
5: Obrigado.
4: Fica com Deus, tudo de bom aí.
5: Também.
4: Olha, ó, falou certinho, ganha, tá bom? Iago anotou aí? Beleza? A última de hoje, vem cantando por aqui, Carmen Silva, Meu Velho Pai. Com essa nós vamos encerrando o programa de hoje, desejando para você um bom domingão, um bom início de semana, que Deus abençoe cada um de vocês de um modo muito especial, com muita saúde, muita paz e muita proteção. Até domingo que vem, se Deus quiser, com nova pergunta. Fui, tchau, tchau.

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4: Agora são pontualmente 8 horas, como acontece todos os domingos a partir deste horário. O meu, o seu, o nosso programa de integração musical. Nosso abraço, nosso bom dia. Bom dia do Noca, bom dia do Iago. E você que nos dá honra e sintonia, um bom domingo. Bom dia, filho, seja bem-vindo.
5: Bença, pai, bom dia.
4: Deus te abençoe, que Deus te abençoe, que a gente possa com esse frio todo fazer um programa à altura que nossos ouvintes estão esperando e merece também.
5: O que, né? Que é uma serração, pai?
4: Serração é uma fumaça do tempo que baixou, né?
5: E hoje tá tendo, né?
4: Não sei se é verdade o que eu respondi, mas é o que eu vejo.
5: Uhum. Uma neblina, né?
4: Uma fumaça molhada, né?
5: Isso aí. Obrigado a sua sintonia. Agorinha até agorinha, né? Com Chororó e agora com Noca e Júnior até as 9 horas da manhã com Integração Musical. E você participando com a gente no 991-18-1390, WhatsApp liberado para você participar aqui da Rádio Independência.
4: Participe! Ligue pra nós. Onde que tirou que inicia o programa? Maldita cachaça! Ei, agora, velho feroz, né? 8-1.
5: Bom dia para você.
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2: Agora são 8 horas mais 3 minutos.
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2: Tu pode andar até meio atrapalhado, meio quebradão, mas sempre habilitado, né?
3: Uhum.
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2: Então,
3: olha aí, né, o gurizada participando com a gente no WhatsApp aqui da rádio, 991-18-1390. Aquele abraço a todos os ouvintes que estão de radinho ligado com a gente, né? Ah, Elisete de Souza, bom dia! Então vai estar de aniversário na quarta-feira aí, pai, dia 15. Muitos anos de vida pra Elisete, que Deus abençoe, né? Sempre na sintonia aqui na Rádio Independência.
2: Deus abençoe a recuperação.
3: Muita
2: dela,
3: saúde, né? Tá, Elisete? Que Deus te abençoe a tua recuperação, que tudo ocorra bem. E vai o nosso abraço, o nosso bom dia pra você, um ótimo dia. Dia 15, então tá de idade nova, Elisete. Aquele abraço, bom domingo, Elisete, né? Na sintonia sempre com a gente aqui. Também um abraço pro Vilmar Guapo, isso?
2: Oh, ah, guapo,
3: guapo, velho, bom dia.
2: Os guapos do Lontra,
3: né? É, tem os guapos, né, cabelo? Bom dia.
2: Ah, o cabelo, cabelo faz parte.
3: Uhum.
2: O cabelo ontem, o cabelo tava impressionante.
3: Cabelo, aquele abraço, tá escutando nós aqui, tomando mate, né? Também quem tá tomando chimarrão aqui é o Hernani de Barros aqui, já mandou a foto aqui da cuia, mate bem cevadito.
2: Como é que apareceu a foto com essa serração toda lá embaixo, certo? Tá Impossível de
3: andar? Acho que ele tá pela cidade, né?
2: Ah, tá. Ele gravou, você. Bom dia, Nani, bom dia, seu Valdemar, todo o pessoal aí da costa do Lago do Graciano ali.
3: Isso mesmo, né? Aquele abraço, meus amigos aí da linha Santo Antônio.
2: Vamos... E agora mora o Nilson, mora por ali também.
3: Olha
2: Nilson
3: só. Nilson
2: Castelo, bom dia, Nilson. Bom dia, sua esposa, que eu sempre esqueço o nome dela. Acho que é Cleonice.
3: Bom dia.
2: Se é Cleonice, se não é, é você mesmo, né?
3: Bom dia, Ivo. Ivo Kurkevics também na sintonia lá no Pinhal da Várzea. Um abraço pra ti, pra toda a família Kurkevics. O nosso abraço, nosso bom dia na sintonia aqui também na Rádio Independência, né? Mandando mensagem aqui no WhatsApp. Vamos com moda?
2: Moda boa. Gini Gero canta pra você que é meio safadinho. Ô Gavião, ô Gavião. Vamos ver a hora. 8:09.
3: Bom dia.

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1: Agora são 8 horas mais 13 minutos.
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1: Bom dia, Anselmo. 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Clube Renascer, o que nós temos no Clube Renascer essa semana?
2: Isso aí, gurizada. Então hoje não haverá matiné no Clube Renascer, na quarta matiné com Miguel Everaldo e no próximo domingo matinézaço com a Banda Oriente de Santa Isabel, Clube Renascer com as melhores promoções e a gente vai sempre divulgando aqui no Integração Musical, né? 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
1: O pai dele e a mãe dele eu conheço desde solteiro, mas onde que eu vi? Aí. Vale a pena falar o nome da pessoa que nem o Tigrão é.
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1: Vamos com moda!
2: Jair Brandão, bom dia, meu amigo! Como é que temos? Tudo parelho? Tá enxergando alguma coisa aí? Tá uma neblina hoje, né? Eita, Jair! Pedindo a música aí, pai, aqui, ó, com o Teixeirinha, Baile dos Cabeludos. Oferecendo pro seu pai lá, o Ivo, seu Ivo de Souza, gosta muito dessa música.
1: É com Gildo,
2: né? Isso aí. Também aqui a Celina Brandão estão ouvindo. É, bem lembrado mesmo. Baile dos Cabeludos, acho que é com Gildo de Freita, né?
1: De Freita.
2: Mas é os Galdério, né, Jair? Aquele abraço, obrigado pela sintonia. O Ivo, Celina também na sintonia aí com a gente. Aquele abraço, nosso respeito. Um bom domingo pra vocês, tá? Tá anotadinho aí. Tá. Dando certinho, nós vamos estar rodando com certeza. Vamos ver.
1: Mais moda?
2: Vamos lá.
1: Então, essa música que eu quero oferecer pra quem gosta de... Quem não gosta de amar e ser amado, né?
2: Uhum.
1: Que fala muito isso. Vicente Ferre e Margarete Macaulay. Louco amor. Olha, vamos ver aqui. Onde é que esse louco amor vai parar, né? 8h19.
2: Bom dia.
1: Pra você que gosta de amar, tá aí.

0: Agora são 8 horas mais 22 minutos.
1: Ergue um pouco a garta ponta aí, ó. Vamos ver, ó.
0: Levanta o som aí, compadre Chico.
1: Aí é bom demais, né? 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
0: Que joia!
1: Olha só! Se tivesse menos neblina, dava pra enxergar. 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
0: Agora
1: tá despassando a neblina aqui em Salto do Lontra, né? Ah, bom dia, tia! Bom dia, tia Célia, tio Pedro, bença, como é que vocês estão? Tudo beleza? O tio Pedro tá de aniversário hoje, tava quietinho então.
0: Pois é, o medo, né? Tia... Nem foi lá na festa ontem. Lá junto do nosso encontro, daqui a pouco nós vamos falar quem que estava lá, né? Parabéns, mano, velho, que Deus te abençoe, com muita saúde, tio. Muita paz. Seja sempre aquele homem honrado e trabalhador.
1: Verdade,
0: tudo de bom em nome da tua família e também do teu mano que ajudou a te fazer andar, né?
1: Olha só, né? Então um abração da gente aqui, tio, dá também na família, como o pai comentou, filhos, genro, nora, netos, né? Desejando um feliz aniversário pro tio Pedro aí, que Deus te abençoe, tio, muitos e muitos anos de vida e obrigado pela sintonia. Bom domingo pra vocês, né? Estão de radinho ligado aí com a gente. E o WhatsApp da Rádio Independência aí, bombando, Maria Salete Inês, bom dia, Maria aí participando com a gente, aquele abraço, bom domingo, Maria mandando mensagem aqui. Noemi de Nova Prata do Iguaçu, quer também dar os parabéns ao irmão Valmir, que amanhã vai estar de aniversário aí, muitos e muitos anos pro Valmir, que Deus abençoe, pedindo a música Jantar com Jesus. Vamos dar uma olhada no sistema
0: ainda
1: aqui.
0: Ainda bem que os lagartos estão tudo tocados, né?
1: Porque não ia essa tudo época dentro, né? Essa época é difícil de achar, né?
0: Os rabu de cara com sorte agora.
1: Verdade. Vamos com moda boa, já que temos um clima galdeiro aí com gaita ponto, caramba, né? Vamos lá com Girdo de Freitas, baile dos cabeludos.
0: Vamos lá, vamos tirar os cabelos. Te cuida, não vai esse baile não, né? 8h26.
1: Bom dia.

0: Agora são 8 horas mais 29 minutos. 8h29. Vamos lá.
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1: 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E a gente vai sempre divulgando aqui no Integração Musical, né? E vamos lá então, gurizada, mandando mensagem aqui no WhatsApp. Joel Pilar, bom dia, Joel! Também o Lucas, bom dia! Lucas que faz aula de violão, né? Também na sintonia com a gente. O Joel mandando um abraço aí pra gurizada. Vamos tá vendo aqui certinho aqui. Ele pediu um abraço pro Pelé, o Pelé da Anunciação, sempre de rádio ligado, o Pelé lá na linha da Anunciação, né? Santa Isabel, aquele abraço. Também o Omindo de Brito, São Luís também, a comunidade São Luís aí, de radinho ligado com a gente, satisfação. Um bom dia pra vocês, Joel, aquele abraço e um bom domingo.
0: Um abraço para Adelar da La Barba, bom dia Adelar, que Deus abençoe a tua saúde, sempre na companhia do nosso programa, meu grande amigo, meu cliente, vale o nosso carinho, nosso abraço. E a próxima música que eu e o Sr. Gentil vamos cantar, né? Domingos Machado, Santa Terezinha, obrigado pelos elogios, Domingo. Ele falou que tudo tá cada vez melhor.
1: Obrigado.
0: É.
1: Uma honra pra gente.
0: Obrigado. Um abraço, Domingo, um abraço a tua família toda aí. Vai a próxima música e eu e o Gentil vamos cantar, né? Paulo, Gerro do seu Ayrton Pfister. Bom dia, Paulo. Me esqueci teu sobrenome, mas eu sei que tu é Gerro do seu Ayrton. Tudo gente boa, né? Tudo gente boa. O Paulo também disse que gosta demais do nosso estilo.
1: Obrigado.
0: Gosta demais daquele estilo caipir, aquele estilo humilde, mas é de competência e também com responsabilidade, né, Paulo? Por isso que vocês gostam do nosso estilo, porque nosso jeitão caipir é do jeitão que o povo gosta, né? E quem vai cantar comigo é o Seu Gentil, que sábado estará de aniversário também. Mas aí a gente vai falar mais domingo que vem, né, Seu Gentil? O nó que o Gentil canta, A Caneta e a Enxada. Eu gosto de ouvir essa música também. 8h35, bom dia.
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0: Agora são 8 horas mais 38 minutos.
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1: 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Também agora, gurizada, tô dando aula de violão, viola durante a semana, tá? Aulas individuais aí, né? Pouca gente, assim, por horário, então a gente vai fazendo esse trabalho durante a semana. Mais informações, fale comigo, anote o meu telefone, 99904-2237.
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1: Isso aí.
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0: Vamos atender nosso povo!
1: Vamos! Eita lá, ó o Foguinho! Bom dia, Foguinho! Como é que temos? Tudo ó, certo?
0: Foguinho, tá, é. Não apagou nas neblina toda, tá bom de vida.
1: É, ele tá bem, pai. Olha ali o fogão a lenha do tipo, né? Tomando chimarrão, azar! Aí sim, esse é o estilo, né? Aquele abraço, tá certinho, né? Foguinho aí na sintonia com a gente. Mari Batista, homenageando o sobrinho Ronaldo Batista, que amanhã estará de aniversário. Muitos anos de vida pro Ronaldo, Deus abençoe, né? Família Batista aí mandando mensagem, aquele abraço pra vocês, vai a próxima música. Também o Natálio Pescador também tá na sintonia.
0: Ô, Natálio,
1: aí,
0: né? bom dia, que Deus abençoe a tua saúde, viu? Grande amigo da gente, não só no tamanho, né, mas... Aham. E grande pescador também, né?
1: Uma
0: que
1: máquina,
0: profissão,
1: né?
0: Que profissão não, que esporte gostoso que tu tem, né, Natálio? Parabéns.
1: Também aqui a Olinda, bom dia, Noca, tudo Opa. Certo? Bom dia, Júnior. Oferecendo a música é para o esposo, Emílio Regelin. Então, na sintonia aí, a Olinda e o Emílio aí, aquele abraço pra vocês, um bom domingo, né? Inclusive, vou mandar um abraço pra gurizada, ontem eu tava na peleia lá por casa, né? Trabalhando dote um pouco, né? Temos aí, progredindo, né? Que nem eu comento aqui no horário aqui, pessoal, dos cursos, então eu tô dando, melhorando, né? O meu espaço lá pra poder fazer, atender melhor também o pessoal aí que queira aprender instrumentos musicais, né? E chegou a gurizada ontem lá, né?
0: É gostoso o encontro daquele, né?
1: Muito bom. Aquele abraço, Juninho da Tinta Cor, aqui, nosso, né? Juninho. Nosso colaborador aqui do meu horário. Também o Gerry da Jomovel Joiamóveis. Isso, também tava presente, né?
0: Cabelo.
1: Ontem o Xande também, né? Que tava por lá, né? O Xande também, que hoje começou aqui com o Tigrão em máquinas e implementos agrícolas. Aquele abraço. Cabelo também, né? Sempre na parceria. E o Amorim também, né?
0: Que é da Luiz.
1: Isso também, o Amorim também nasceu. Também tava por lá, cantei uma
0: roda, né? Eu sei que tu gosta de brincar, por isso que eu brinco contigo.
1: Isso aí.
0: Tem mais algum?
1: Isso aí, gurizada.

0: Só esses aí que estavam lá, né?
1: É, mas foi muito bacana. Mas obrigado pela visita, gurizada.
0: De tirar o chapéu.
1: Isso aí.
0: Parabéns, gurizada. É assim que eu me criei a minha vida. Passei a maioria da minha vida envolvido com esse estilo tão gostoso.
1: Muito bacana.
0: Cantar e tocar e brincar sempre foi o meu estilo.
1: Isso aí. Então vamos rodar uma música bem campeira aqui, né? Na verdade, essa música aqui é uma moda de viola, né? Com os altaneiros. Vamos estar rodando. Muito boa a afinação da gurizada. O violão em viola bem ponteado aí com caboclo ancestral. Vamos estar rodando já.
0: Então. Segura lá, Murinho, você que gosta de cantar também. 8h43.
1: Ô, Gerre, pode estourar os foguetes aí. Bom dia.
0: É mesmo. Nós era para dizer para o Gerre estourar os foguetes. Vou escutar daqui, Gerre.
1: Vamos ver.

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1: Agora são 8 horas, mais 48 minutos.
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2: Olha aí, ó. 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
1: Então, vamos com moda?
2: Isso aí. Um pedido especial antes ali, jantar com Jesus, né, Iago? E achemos com banda Ébonos, já vamos estar rodando, tá? Aquele abraço também pro Alencar Lutemberg.
1: Ô,
2: né?
1: Alencar, Barra Bonita aí, ó. A família Lutemberg, tudo amigo da gente.
2: Isso aí, comentando de Barra Bonita, gurizada, tudo no rádio ligado, coisa boa, né? Essa aí do Anselmo ficou boa, viu, pai? Essa aí daí ficou, né? Vou dar uma fachada aí, né,
1: Anselmo? Quando é o atendimento de primeiro, o improviso sai fácil, né?
2: Bom demais, né? Então tá rodando agora Jantar com Jesus para Jesus aí com banda Ébanos.
1: 8h52.
2: Bom dia.

0: Agora são 8:56. 8:56.
1: Aldoir dos Reis, como é que tá, meu amigo? Bom dia, aquele abraço pra ti, pra toda a família. Aldoir, né, mandando mensagem aqui no WhatsApp da Rádio Independência. Beleza, Galo Velho? Luiz Soares também, um bom dia. A Nilza Pedroso também na sintonia com a gente. Aquele abraço, um bom domingo pra vocês. E agora a música Calendário da Sanade com Noca e Júnior.
0: Faz
1: vamos
0: tempo
1: lá.
0: Que a gente não canta mais, né? Vamos cantar um pouquinho.
1: Ula,
0: e
1: bicho.
0: Oferecer só para os nossos ouvintes, né?
1: Bom demais.
0: 8:56.
1: Vamos lá.

0: Pois é, agora são 9 horas, está na hora de nós ir para casa. Que pena que acabou o programa, mas a graça é que a gente pode fazer um programa à altura que nossos ouvintes estavam esperando, né? Tchau do Loco, tchau do Igor. Igor, até domingo. Iago, até
1: domingo. É o Crovinho?
0: Se Deus quiser.
1: É, isso aí. Iago, sombra cada vez melhor,
0: Crove,
1: né?
0: A sombra do Crove.
1: Aí, parabéns ao Iago, cada vez melhor aí na sonoplastia aqui da Rádio Independência.
0: Que
1: é namorado, né?
0: Tem que melhorar mesmo.
1: Tá, né? Metido. Obrigado a sintonia, gurizada. Que Deus abençoe a todos. Bom domingo. Domingo que vem, se Deus quiser, nós temos por aqui de volta, tá? Tchau, tchau. Do Júnior e continua se também com a Rádio Independência.
0: Se Deus quiser, domingo que vem a gente está aqui.
1: Show!
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1: Com alegria, convido para cantar comigo esta canção, o grupo Os Monarcas.

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São agora 10 da manhã em Riba das Pitangueiras, 10 em ponto na Volta da Paleta. E nós estamos chegando, meu Patrício, com mais um Bolicho do Lontra, aqui na 94.1. A partir de agora, levando o Marca Gaúcha e Modão Sertanejo, de derrama pelas beiradas. E o sol, velho, dando ar da graça, né, Indiada? Depois aí de bastante chuva, as mulheres felizes com tanta umidade dentro do rancho, né, meu Patrício? Mas que barbaridade. Não dá nem de falar bom dia que já sai com o rodo de atrás. Estamos chegando com o Bolicho do Lontra, o sol tá aparecendo, o domingo tá cuiudo, tá especial de primeira. Tu que já tá se ajeitando aí para aquele almoço especial, metendo a carne na brasa, tomando uma canha bem caprichada, uma cervejinha gelada. E o caixão de abelha tá aí do lado fazendo eco nas canhadas. Vamos para cima, Indiara. Vamos atracado que nem porco em boia quente, porque o Bolicho tá chegando. 991-18-1390, o telefone, Galdério. Vai mandando o teu chasque, vai dando o teu recado. Tamo aqui com o estoque cheio de abraço. Vai distribuindo abraço em quantia durante o nosso programa até as 12 horas, até de meio-dia. Se não tiver nada pra fazer, hein, véio, nada de importante, deixa o rádio ligado. Que o Bolicho tá começando e vai desse jeito aqui, ó. A primeira é do César Passarinho, Cambichos.

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1: Pau na máquina, gurizada. O bolichão do Lontra aqui na Independência. Vamos que vamos, gurizada. 10h05 em Ribeirão das Pitangueiras. Aí mandando o teu recado pra cá, 991-18-1390. É o telefone, Galderi, que nós vamos te atendendo. 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No comando do amigo Zé Stang. É bem recado chegando de lá para cá. Já vamos bolhando a pata atendendo a gurizada. Vamos vendo os recados que vão aparecendo.
2: Bom dia, é o João Procópio.
1: Ô, João Velho.
2: Quero pedir uma música para oferecer pro Nardo, meu sobrinho que tá aniversário hoje. Mandar uma música bem boa aí para ele aí.
1: Deixa com nós,
2: que tá bom. Hoje ele tá pagando o costelão hoje, tá já fazendo fogo.
1: Tá bueno, então.
2: Pro Davi, meu neto, que tá aqui também, pro Ricardo, pro Rodrigo. para João Carlos, para toda a piazada.
1: Valeu, João. Um abraço para toda a Indiara que estão aí no rancho, nosso carinho, nosso respeito. Valeu, gurizada. Um UPA especial para vocês aí, meus patrícios.
3: Bom dia, Wesley. Opa. Maria Salete Inês, quero pedir a música Tapete da Sala, tá?
1: Valeu.
3: Roda ali para mim. Deixa, beleza?
1: Daqui a pouco eu saio. Um abraço, obrigado pela audiência, Maria. Vamos mandando um recado aqui. Ô, Caburezinho, como é que tá a enviada aí da JB Empreiteira de Obras? Um abraço. Retornando aqui no seleto grupo do Bulichum. Um abraço, meu irmão. Obrigado pela companhia. Ali, Caburé, velho. Meu Patrício, um abraço especial de primeira. Jair Bonetti, Nova Esperança, também tá ligado. Estão na matança por lá. Atracaram um leitãozinho de 18 quilos, mais ou menos. Aham. Dá um palmo de mão só a banha do bicho, velho. Então, na carneação por lá, um abraço, Jair Bonetti, todo o pessoal aí, Nova Esperança do Sudoeste. Aô, primo, velho, como é que tá? Tá hora, velho, meu amigo Odel, que... primo. Um abraço pra você, pra Margareta e a Laura, pessoal que estão aí no rancho, nosso carinho, nosso respeito. Muito obrigado pela audiência. Tá boiando, meu Patrício? Azar, primo, velho. Devemos descer pra parado ontem lá em Salgado Filho, primo? Hã? Foi de derramar pelas beiradas? Bom também, né? O primo fez fogo 6:30 da manhã hoje. Meteu-lhe lenha na barquinha lá, que foi de pular pra cima. Né? Acho que já fez brasa agora, porque as toras davam mais ou menos 80 no pé. 80 centímetros. Esquetalo, primo, velho! Agora essa aqui só não chora quem não tem coração. Adalberto e Adriano. Capa de revista.

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6: Wesley, oi, Nats.
7: Tamo aqui, gurizada, fazendo que nem gordo e camisa nova. Vamos atracar que nem porco em baia quente. São 10h17 na Volta da Paleta, 10h17. E até de meio-dia nós vamos no embalo da Bozoroca junto com cada um de vocês. É marca gaúcha e modão sertanejo de derramar pelas beiradas aqui na 94.1. 991-18-1390 o telefone, Galderi. Vai mandando o teu recado, vai dando o teu chasque. Nós vamos te atendendo, meu Patrício. 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Essa Indiada Macanuda 10h21 em Ribas Pitangueira, um abraço pro Jaguané que tá ligado com a gente. Quebra costela chinchado pra você, Jaguané. Buenos dias, meu Patrício. Alô, Dejair Trindade, o Dejinha também já tá dando ar da graça por aqui, já mandou chasque pra nós. Um abraço, Dejinha. Bom domingo aí, meu Patrício. 991-18-1390 o nosso telefone, Galdério. Nesse domingo cunhudo, vamos carcando marca daqui pra lá pra cada um que vai perdendo tempo escutando o nosso programa. Grupo Rodeio, Cira de Andes. Um abraço!

0: Tamo aqui na Independência, gurizão. E o domingo veio daquele jeito especial de primeira. 10h25 na volta da paleta. Não mandou teu recado ainda pra cá, mas tá esperando o Kindio, velho. Vai dando teu chasque. 991-18-1390. Não te acanhe, porque aqui o programa é do nosso jeito. É do jeito da nossa gente. 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Ok, vamos, gurizada. 10h30 na volta da paleta. Quero mandar um abraço aqui para o Jair Costenaro, Rio Varanda, Nova Esperança, nos dando honra da audiência. Grande abraço, Jair Costenaro, e toda a família. Vai o nosso carinho, o nosso respeito. Muito obrigado pela audiência. Também o Adelir Bajac. Como é que tá o Bajac, velho? Um abraço aí. Quebra costela chinchado. Já vamos ver o áudio aí, já vamos conferindo na sequência aqui, Bajac, beleza? Presidente da Câmara de Vereadores de Nova Esperança do Sudoeste, Alencar Lutemberg. Um abraço, pediu aí, Baitaca Domador Ventana, para todos os amigos que estão na escuta. Valeu, Alencar. Bom domingo, meu Patrício. Quebra costela chinchado, nosso carinho, nosso respeito. Obrigado pela tua audiência. São 10h31 na volta da paleta, 10h31, nós vamos ligeiro que nem enterro de pesteado por aqui. 991-18-1390, o telefone, Galdério, para tu ir mandando o teu chasque, tá bueno? 991-18-1390.
1: Ô, Wesley, buenas, bom dia a todos que estão nos ouvindo aí. Diego, passando para desejar um ótimo domingo para esse povo que tá ouvindo o rádio, perdendo tempo aí te escutando.
0: Acho que bárbaro.
1: E também mandar um abraço para nossa amiga Lisete, Wesley. Lembrar que quarta-feira agora, dia 15, ela tá de aniversário.
0: Verdade.
1: Então já vamos adiantar esse parabéns aí, essa felicitação adiantada aí, um abraço bem chinchado pra Lisete e um feliz aniversário. E vamos ouvir o programa que o negócio tá bom, as músicas tá boa, dedico uma música boa aí pra Lisete Wesley. Abraço e bom domingo.
0: Valeu, obrigado, vereador Diego Põe, também ligado no Bulicho. Parabéns, Lisete, saúde, paz, felicidades. Tá se recuperando da cirurgia. Tudo de bom aí, minha amiga, que Deus abençoe e logo, logo esteja 100% novamente, né? Vai dar tudo certo, né, Lisete? Obrigado, parabéns, saúde, principalmente paz e felicidades. 10h32, já vamos carcar modão aqui no Bulicho do Lontra pra cada um que vai nos dando honra da audiência. Essa aqui agora. Teodoro Sampaio, vestido de seda.

Gurizada, 10h35, 10h35, é na volta da paleta. Meio baixo o estoque de carne aí pra hoje, primo. Vamos aumentar aí essa carne que tá pouca hoje. Hã? Acho que tem dois espetos pra cada pessoa, mais ou menos. Mas que burburida! Exata, hora, velho! Gurizada, 991-18-1390. Vai mandando o recado e nós vamos te mandando UPA daqui pra lá. Tu manda o chasque e nós devolvemos um UPA, beleza? Se tu tiver escutando, tu tá perdendo tempo escutando o bolicho, manda o teu chasque pra cá. 991-18-1390 é o telefone, Galdério. 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

0: 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Tem recado chegando aqui, quero... mandar esse chasco pro pessoal aí do Barra Verde, ó, gurizada, vão agendando aí. Dia 9 agora de agosto, é isso?
1: Olá, meus amigos de Nova Esperança do Sudoeste, de toda a região. 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E vocês são nossos convidados mais do que especiais para fazer parte dessa festa. 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É lá.
0: Valeu, 9 de agostão, super domingueira lá no Barra Verde, Nova Esperança. Todo mundo convidado, Ale! Jack, um abraço.
2: Boas, opa, bom.
0: Que tal?
2: Oi. 100%. Deu uma garoa cedo aqui. Mas vamos carcalho, uma música pra nós escutar.
0: Nossa, ele
2: o que, que tu me diz?
0: Claro,
2: do fundo da grota. Não, não tinha escutado hoje. Eu tava tratando um bicharedo e uns porcos aí. Ah, o que tu puder rodar pra nós que o seletão aqui pra sendo PS Pago do Nava. Pra nós e pra nossa família.
0: Valeu, seletão. Abraço, seletão, um abraço. Obrigado pela audiência. Chapéu vai tapeado na testa. Aquele bigode de respeito e fundamento. Abraço, seletão. Um abraço, meu irmão. E vamos carcando gaita na conversa. Chega de prosa, 991-18-1390, gurizada. Não mandou recado ainda, mas tá esperando o quê? O bulicho é simples, indiado. É do teu jeito, é do meu jeito. É do jeito da nossa gente. Vai mandando o chasque, 991-18-1390. Serranos, estampa do Rio Grande. Mais carne, primo. Vai faltar carne, primo. Mais carne. Programa bom esse, né? Que hora que termina isso, meu Deus?

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1: Ei, bolicho do Lontra! Temos aqui, gurizada, faceiro, que nem mosca em tampa de xarope. Aham, tipo ganso em taipa de açude. 10h46, agora faltando 14 para as 11. E nós vamos atracado que nem porco em boia quente. Aham, ligeiro que nem sabugo na corredeira. Meio aos tombos, mas vamos levando. Não mandou chasque ainda, mas tu tá escutando o programa. Tá escutando? Então manda o recado, índio, velho. 991-18-1390. Conta que tu tá ligado com nós, mas vamos devolvendo abraço pra vocês. É o que tem pra ofertar, né? Abraço. Mas as prateleiras aqui estão cheias de UPA. Vai mandando o recado, 991-18-1390. Ô, Augusto, velho, tá aí em Salto do Lontra. A Laurinha lá no Primo e na Margareta. Augusto, nome dele, né? E ele falou, Augusto, que eu não gosto de escutar esse programa que ligaram aqui, eu tô obrigado a escutar. Aham, veio passear ali no Primo. Do Primo já foi vacinado com a vacininha do bulicho, todo domingo escuta, né? É quem se vacina com a vacina do bulicho, garrabarda. E daí o Augusto falou, meu nome é Augusto e é o Augusto que não gosto de escutar esse programa. Mas tem que escutar na marra, tá passeando, né? Visita, vai fazer o quê, né? Hã? Mas que barbaridade. É, Augusto, não tem mais... Escuta aí que serve de penitência, tá bom? É, quem escuta o bulicho todo domingo ou lá de vez em quando serve de penitência. 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Faltando 10 para as 11, vamos atracado por aqui.
2: Bom dia.
1: Opa.
2: Eu, José do Doizinho, gostaria de ouvir Daniel Hacker, levando a maneira.
1: Daqui a pouco vamos dar um jeito aí, tá bom, seu Zé? Obrigado pela audiência. Ivone Martins diz, ô, dona Ivone, como é que tá? Ouvindo o bulicho, um abraço pra senhora, tá mandando upa pra todos os nossos ouvintes. Tem 9 escutando, dona Ivone, mas vai pra esses 9, né? Valeu, um abraço, dona Ivone. Quanto tempo, obrigado pela audiência. Ofereceu o programa de hoje pro pai, o seu Juca dos Bois, a mãe, a dona Cida Costureira, e todos os domingos estão ouvindo o nosso programa. Sandra Alves de Oliveira. Ah, Sandra, obrigado pela companhia. Seu Juca, dona Cida, um UPA do tamanho do Rio Grande pra vocês, tá bueno, gurizada? Eduardo Costa no bulicho do povo. O avião das nós. Essa semana o avião não decolou porque estava instável o tempo e agora foi-se embora.

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7: É isso aí, os melhores ouvintes são os do Bulicho do Lontra, guriza. É pau na máquina até de meio-dia aqui na 94.1. É o domingão, velho, o sol brilhando, né? É aqui, enfim, o sol vai dando ar da graça. É, chuva que Deus mandou esse final de semana de novo. Sabadão foi aquele tempo bem enferruscado. Mulherada que gosta do tempo assim, né? Escorrendo água por tudo que é canto da casa, mas que barbaridade. 991-18-1390, não mandou teu recado ainda? Vai dando teu chasque. Se tu estiver escutando o programa, perdendo tempo escutando o Bulicho, conte pra nós que tu tá ligado. 991-18-1390. É uma honra atender a tua participação por aqui, índio velho. Queremos a tua audiência e também a tua participação. 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Tem mais recado por aqui.
8: Bom dia, Eze.
7: Ô, dona Anália.
8: Escutando o teu programa.
7: Ah, tá beleza.
8: Bonito, tá lindo.
7: Que beleza, e obrigado. Eu? Oi.
8: É, põe uma música bem bonita aí pro Ronaldo Batista, que tá de aniversário hoje.
7: Ah, Ronaldo.
8: E a Arielle, que aniversário ontem.
7: Beleza.
8: Põe uma música bem bonita pra eles aí.
7: Valeu.
8: Eu agradeço, eu fui atendida, Eze.
7: É, a gente que agradece, dona Amália. Um abraço pros aniversariantes aí, muita saúde e muita paz pra esses guri. Que Deus abençoe sempre vocês, tá vendo, gurizada? Abração aí o seu João, tudo pessoal que tá aí no rancho.
9: Bom dia, Wesley, abraço do Arruda e abraço pro professor Marcos.
7: Qual Arruda?
9: Da MS Financeira, do meu irmão Marcos e do meu compadre Welson Canceleiro e todos os meus compadres e a minha família. Viu? Toca gauchão de apartamento pra nós. Estamos aqui resolvendo de tomar um chimarrão no sol, que nem tu falou, saiu o sol, deu a ar da graça.
7: Graças a Deus, né, Arrudinho? Um abraço, obrigado pela audiência aí, piazada, tudo de bom, bom mate pra vocês. Ô, Wellington, como é que tá? Meu amigo Wellington, espadinha, azar, viu, sua espada, dá-lhe espadinha, tamo aí naquele serviço difícil do domingo, né? Tomando uma canha, fazendo aquela carne especial de primeira, um abraço, piazada, obrigado pela companhia, o espadinha, o Wellington e todo o pessoal, e o nosso carinho, nosso respeito. Ô, Valtair Laurindo, como é que tá, meu taura? Grande Valtair e a Valdete. Dá até uma dupla sertaneja, né? Valtair e Valdete. Um abraço pra vocês, meus irmãos aí. Obrigado pela audiência. Varta, se tu não lembrar da Valdete, tu vai apanhar, né? Então vamos mandar abraço pra você e pra Valdete. Obrigado pela audiência, bom domingo. Desculpa as brincadeiras e tamo junto e misturado, taura, velho. Valtair disse que no domingo, quando não acho o que fazer, escuta o bulicho, né? Hã? Acho que barbaridade. Aí, Diada Macanuda, vamos atracada que nem porco em baia quente por aqui. Nosso carinho, nosso respeito, então, pro Valtair, a Valdeta e o pessoal que vai nos dando a honra da audiência em todos os rincões e querências Brasil afora. Deixa eu ver aqui, bom dia, escutando o bolicho, pediu corpo esgualepado. Quem que é o Taura? Vanderlei, azar, Vanderlei, velho. Obrigado pela companhia. Daqui a pouco vão dar um jeito de carcaça.
10: Bom dia, meu amigo Eggs.
7: Ó, Lizete.
10: É Lizete Souza.
7: Fala, minha amiga.
10: Tema de radinho ligado, que sempre, todos os domingos, que eu sou a fã número um aqui. Eu não perco um programa teu.
7: Então tá bom.
10: Programinha nota 10. Delicioso, que, maravilhoso, que dá gosto de escutar.
7: Obrigado, minha amiga.
10: Manda um abração aí para a Giz, adora, e para a sua esposa também, hein? Isso. E que vocês tenham um ótimo domingo, hein?
7: Então tá bueno.
10: Para todos que estão me ouvindo, e para o Diego Panho também, que se lembrou de mim, hein?
7: Valeu, minha amiga. Para você também, tudo de bom mais uma vez. Parabéns pelo aniversário, vai ser dia 15, né? E boa recuperação da cirurgia aí. Valeu, Lizete. Ô, Paulinho, como é que tá? Pescador Velho Toninho, Dona Tita, um abraço pra vocês. Muito obrigado pela companhia, tá bueno? Obrigado pela audiência.
11: Ô, Wesley, bom dia, tudo certo, Wesley? Tudo tranquilo?
7: O Zequinha.
11: Um abraço aí pro meu compadre Thiago, nosso goleirão da BB, um dos melhores disparados da
7: 100%. Da BB. É verdade.
11: O meu compadre, nosso vereador Caburé, de Sal do Lontro. E um abraço pro Ismael. O Ismael que tá acabando de acordar agora. Um abraço pra ele, que ele tá tomando um café.
7: Beleza.
11: Olha a hora, Wesley. Manda aí,
7: que
11: vai ter tudo na escuta aqui.
7: Massa.
11: O som no último.
7: Beleza, Zequinha! Ô, Zequinha, foi sincero, porque o Thiago é um dos melhores goleiros realmente aí da nossa região, né? E lá da BB também. Tá entre ele e você, Zeca. É pau, pau, é bico a bico ali, ó. É, aham. O Zequinha sabe sair jogando com os pés também, faz o trabalho de goleiro e de líbero lá na BB. Aham. De fundamento, o homem tem potencial e qualidade. E o Thiago é no mesmo estilo, então ali tá bico a bico, os dois taura. Obrigado pela audiência aí, meu irmão. Asa, Zequinha, véi. E o Thiaguinho também, um upa pra vocês aí. O Mael, vamos relevar, né, de certo tava de plantão, às vezes o homem tava de plantão essa noite que passou, daí a gente tem que entender também, né, piazada. 11 horas, o taura acordando, tirando a remela dos olhos, ajeitando um cafezinho preto pra aguentar o domingo. E acordou agora porque seu sol, Zé, que tava dando sol na janela do quarto ali, daí esqueceu de fechar as cortinas. Tivesse que nem ontem, daí ia tocar direto, né? Hã? Daí era só de tarde pra tirar o guri. Tipo um urso na caverna, tá meio hibernando. As que barbaridade! Um abraço do tamanho do Rio Grande, emendado com Paraná e Santa Catarina, pra Luna. A Luma. Tá de aniversário, fazendo aniversário hoje, a filha do meu amigo Amarildo e da Cirlei. Meu Arildinho, Cirlei, família toda, o Leozinho homenageando a Luma, que está de aniversário hoje. Luma, saúde para você, principalmente, paz e muitas felicidades, tá bom? Que Deus, Nossa Senhora Aparecida, te abençoe sempre e ilumine o teu caminho sempre com muita luz. Valeu, Luma, tudo de bom. A homenagem aí do teu pai, o Amarildo, e também da sua mãe, a Cirlei. Tá joia? Vamos já programar aqui a música pedida. Já vamos achar aqui do Rick Renner, filha. A homenagem, então, do amigo Amarildo e da Cirlei pra Luma. Parabéns, saúde, paz, felicidades. Como eu falo no bolicho aqui, um cargueiro recheado de coisa buena. Tá bom, Luma?

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Vamos que vamos, indiada. O lixo do lado aqui na Independência, 11:13 na volta da paleta. Vamos que vamos, até de meio dia no embalo da Bolsoroca, acelerando com os dois pés para não cortar o óleo por aqui. 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Alô, Zequinha! Alô, Zeca! 11:17 na volta da paleta aqui no Bulicho do Lonto. Agora, recém falamos aí dos goleiros lá da BB, né? O Zequinho, o Thiago, Júnior, Padilha, a moçada que bota pra render durante a semana, que pega uma barbaridade. E claro que tem que falar dos guri da linha, né? No alto padrão, no alto escalão, na última partilheira lá de cima, dos diferenciados, né? A gente esqueceu. No top, o João Carlos, né? Brustolin. E daí na sequência já vem Edésio, né, Indiada Macanuda. Um abraço pro Edésio aí, ó. O guri que faz as curvinhas, que marca, que joga. Joga solto, joga leve, né? Aquele camisa 10 tradicional no meio ali, na referência. Mas marcando firme sempre também, jogando pro time. Chegando na frente, marcando golzinho. Hã? É de fundamento. Um abraço pro Edésio aí. Nas ponteiras lá da BB. Carinho especial, meu amigo. Obrigado pela audiência aí, tá bueno? É João Carlos e lá na sequência já vem ali
Que nem eu falei antes, o Zequinha e o Thiago é bico a bico. É, sabe tanto defender com a mão, jogar com o pé, livre e tal. E daí no padrão de qualidade ali de João Carlos já vem é bico, o Edézinho, tal e coisa, o Leozinho, a piazada ali, é nego bom de bola. Um abraço, obrigado pela companhia aí, Indiada Macanuda. Pessoal lá da BB sempre reunido. Toda semana aquele joguinho de bola, resenha, aquela prosa boa, aquele jantar sempre feito por quem entende do assunto, é no capricho também, né? Os aniversariantes aí, o pessoal, carinho especial pra vocês e obrigado pela audiência. Pra toda essa gurizada já vai ir os monarcas, o Touro do Rio Grande. Um abraço, Joelson dos Santos aí do Alto Bela Vista, escutando o Bulicho, a Indiada Macanuda. Alô, Bela Vista, carinho especial pra vocês. Joelson, tudo de bom aí, meu irmão? Vânia Aguiar também ligadita no Bulicho, nosso carinho, nosso respeito, obrigado pela audiência. A hora vai passando e nós vamos fincando ligaita daqui pra lá. Os monarcas! Essa vai pro Edésio aí, ó. Taura do Rio Grande!

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7: Essa cordiona, arranco acordes mil, pra mostrar a todo mundo a vaneira do Brasil. Vamos lá, gurizada!
8: Vermolândia! 11h25, gurizada. Até de meio-dia é nesse jeito. É no embalo da Bolsonaro, que é o bulicho do Londra. Programa feito pra quem não tem o que fazer. 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E todos os dias, todas as noites, um cardápio especial para você. 11h28 na volta da paleta. Quero mandar um abraço cuyudo, especial de primeira. Um abraço apertado, igual de tamanho da bandeira. Pro João Carlos, o irmão do Zequinha. O Zequinha tá homenageando o irmão João Carlos, que estava no Mato Grosso, o Índio Velho, que é o encarregado aí, o encarregado geral da empresa aí do Zequinha, né? Sempre no batente e na lida. Estava no Mato Grosso o João e hoje está aí assando aquele churrasco especial, a carne do domingo, o almoço cuyudo de primeira lá na Dona Nina, na mãe do Zequinha. Um abraço para vocês. O João já vai pegar a estrada amanhã, guri. Deus abençoe e ilumine o teu caminho sempre, tá bueno? Carinho especial, então, e o nosso abraço aí pro João Carlos, o irmão do Zeca. Tá bueno, Indiana Macanuda, especial de primeira, um upa pra vocês e bom domingo, Dona Nina, um abraço pra senhora também. O Augusto, se aprepare que vem moda de cair gai de pau daqui pra lá, tá bueno? É, falando em pau, vai ser bem essa aí mesmo, pau que dá cavaco. Aumenta a Alexa aí, primo. Deixa eu ver que tem mais recado aqui. Já vamos atracado. Aqui se esconeto, Indústria União, equipamentos aí. Como é que tá, meu irmão? Grande joguinho aí, ó. Ô, rádio fazendo eco nas canhadas e na caminhoneta. Tá no trecho, tá no batendo, tá na lita, tá nos dando honra da audiência. Tá com aquela caminhoneta que tem pouco botão no painel, né? Parece cabine num avião. Um abraço, joguinho. Obrigado pela companhia. 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Um abraço pra você, Diogo, obrigado pela audiência aí, pela parceria, meu irmão. 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Deixa eu ver aqui, ô, Girleizinho, azar Girlei Ferreira, como é que tá, meu irmão? Assando uma carne e perdendo tempo escutando o Bolicho. Valeu, Girlei, tudo de bom aí. Vamos pra bola essa semana aí, Girlei. Jogar um futebolzinho, tá falhando, meu irmão. Vamos lá pra beber. Jair de Joinville, manda um abraço pro Antônio Cesário e a família em Nova Esperança. Indiada. Ô Zeca, tá vendo? Aí temos até em Joinville já, homem. Tamo ficando interestadual o Bolicho. Já temos indo até lá pra Santa Catarina. Um abraço, Indiada Macanuda.
9: Bom dia, Samuel.
8: Ô Samuel, bom dia.
9: Hoje é dia, eu tô mandando o áudio pra tu, uhum, que é dia do aniversário do Samuel, do meu netinho.
8: Que legal.
9: Ele tá fazendo 6 aninhos hoje. Ô,
8: querido.
9: E daí tu fala pra ele lá que a avó mandou um feliz aniversário pra ele.
8: Valeu, parabéns pro Samuelzinho aí, muita saúde, muita paz, homenagem da vovó então. Oi, Diada, aí, seu Rovena, dona Irene, escutando o Bolicho, levantaram mais tarde hoje, seu Rovena. Ah, festa junina ontem lá no Chaleira Preta, do Amigos da Bailanta, né? Eu tava vendo um dia, foi de derramar pelas beiradas. Um abraço, seu Rovena, dona Irene, obrigado pela companhia. Música pra Júlia, tomando chimarrão aí na casa da avó. Valeu, então, um abraço, Júlia. Clair Gonçalves é quem mandou o chasque, obrigado pela companhia de vocês. Ô, meu amigo Nilson Martins, obrigado pela audiência também. Não, a lenha tá molhada, não deu de assar o churrasco hoje. Tá bueno, então. Obrigado, Nilson, pela companhia, pela audiência aí, meu Patrício. Obrigado pela companhia no Bolicho do Londra. 11h32, nós vamos assim agora. O Punk da Cavaco é João Luiz Correia no Bolicho do Povão.

0: Augusto, velho.
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0: Augusto que tá obrigado a escutar o Bullish World. Essa é moda de fundamento aqui, Augusto, ó. É o punk da cavaca.
1: Tecla de gaita.

0: Oi, Nats.
1: Tamo aqui, gurizada faceira, que nem gordo de camisa nova, né? Mas que barbaridade. 11h35 em Riva das Pitangueiras, 11h35. O lixo do Lontra. Vamos até de meio-dia no embalo da Bossa Rock. Um abraço especial bem apertado também aqui do Bulicho para um grande amigo, seu Toninho Rosseto e a dona Alva, o casal que está aí tomando um mate da erva bem selada e escutando o nosso programa nesse domingo especial de primeira, que o sol está dando ar da graça. Um abraço, Toninho, tudo de bom para você, para Alva, o nosso carinho, nosso respeito e muito, muito mesmo obrigado pela audiência. 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João Mineiro e Marcião.
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1: Daqui a pouquinho, homenagem pra Maria Oinat. A Dinda teve de aniversário essa semana.

0: 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Todo mundo sabe, né? Paraíso da terceira idade, então, o salão ali do Zé, o pessoal tem a referência, beleza, gurizada? Trancaço Gaúcho daqui a pouquinho. Um abraço, Toninho, professor Eliane, todo o pessoal aí. 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Um abraço especial aí para Maria Oinats, que esteve de aniversário essa semana, completando de nova, recebe os parabéns da mamãe, a avó Ana e também a irmã Tere. O mano aqui, o Wesley, a afilhada Isadora e a cunhada Elisandra. Parabéns, Dinda. Saúde, paz, felicidades. Muitos anos de vida, muita coisa boa aí, tá bom? Felicidades pra você, vó Ana Tere, e todos nós te homenageando. A Maria Oinats, que esteve de aniversário nessa semana. Almir dos Reis, escutando o programa, assando aquela costela e tomando uma cervejinha gelada. Não precisa de mió, né? E o bolicho pra esculhambar com tudo aí. Um abraço, obrigado pela companhia. O Augusto, que tá escutando o programa na marra, obrigado. Tiveram que atar o guri, queria se mandar embora. Diz que não volta mais visitar os parentes aí, porque estão obrigando ele a escutar o bolicho. Acho que barbaridade. O Augusto, que não gosta do bolicho, Gusto, que não gosta, merece o programa inteiro e a próxima marca e o programa tudo pra Laura também, pra namorada Laurinha. Ah, loira. Ele falou também a loira, Laura. Viu? Deu trocadilho também. Loira, Laura, Laura, loira. Um abraço, gurizada. Obrigado pela companhia. Vai fartar a boia aí. Eu tô vendo que vai fartar a boia de meio-dia aí. É, vai fartar. O primo põe um pouco a carne. 11h43, faltando 17 pro meio-dia. Ô, Nardo! Não falou dos mais brutos da B... Azar, Nardinho, velho. Um abraço, Reginaldo. O Naldo aí que tá escutando nosso programa. Obrigado pela companhia aí, pessoal. Em Santa Terezinha, o caixão de abelha tá fazendo nas canhadas. Vamos de marca? 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Definição do grito.
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bicho do Londra aqui na Independência, em Diada Macanuda, faltando 13 pro meio-dia. 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Faltando 12 pro meio-dia, tem gente que já tá almoçando, tem gente que tá no aperitivo, tem gente que tá fazendo fogo agora, outros estão tomando aquela cervejinha gelada, a caipira, o mate da erva bem cevada e o bolicho fazendo eco nas canhadas. Cada um que tá nos dando honra da audiência, o nosso quebra-costela, mais do que chinchada indiada macanuda. Quase na hora de bater na marca por aqui. 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Logo mais à tarde, Trancaço Gaúcho no terceira e Paraíso da Terceira Idade. Trancaço Gaúcho daqui a pouquinho à tarde. 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Faltando 10 para as 12, vamos fechando as cancelas do bolicho. Obrigado a todos pela audiência, que Deus abençoe a tua tarde de domingo, a tua semana. Nossa Senhora de Aparecida cubra a cada um de vocês com o seu manto sagrado. Santos Pedido também te proteja e te abençoe. Domingo que vem, se Deus quiser, vamos estar de volta aqui no Bolicho do Lontra, na Independência. Nosso abraço especial, obrigado pela audiência, vamos deixando as últimas. Uma ótima tarde, bom domingo, boa semana. Trio Parada Dura, Porca Véia e Amadão Batista. Um abraço, gente. Bom domingo. Tchau, tchau.

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5: É isso aí, moçada, com a graça de Deus. Estou chegando até as 14 para mais um programa Domingo Alegre. Eu e o meu amigo Iago. É um abraço a todo o pessoal, a família Independência. E daí todo o pessoal que estão ligadinho no meu programa, né? Pessoal que estão almoçando, tomando aquela gelada, comendo um churrasquinho. Um abraço e bom apetite. Esse é o programa Domingo Alegre, sempre alegre, sabendo que você está ligadinho 100%. João Vila, aquele abraço, família Mendes. Um abraço para os meus amigos que estão ligados aí também, aqui no Estadão do Paraná. Temos aqui no Domingo Alegre, no sudoestão do Paraná, Sarto do Lontra. É um abraço para todos os amigos que estão escutando o meu programa. É 24 anos de casa, temos com a graça de Deus, tranquilo, cabeça sempre erguida e vamos embora. O pau velho pega direto. E eu queria dar um abraço a todos os pessoal que estão ligadinho no programa Domingo Alegre. Tem a minha filha Ana Paula Mendes, lá em Joinville, que está completando hoje mais uma primavera. Um abraço, minha filha. Tudo de bom. Que Deus te acompanhe sempre. A Neuza Pituco, de Nova Esperança, também está ligadinha no programa Domingo Alegre. E a música que eu começo o programa lembrando das coisas boas da vida, Lembrança do Porca Velha.

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3: É isso aí, moçada, tamo tranquilo. Esse é o programa Domingo Alegre, chegando em todas as comunidades do município, perto, onde pega bem o raidinho, a caixinha de abelha, tá pulando para cima. E nós mandemos um abraço aqui para o nosso presidente da Câmara, de Nova Esperança do Sudoeste, meu amigo Alencar José Lutemberg. Um abraço para ele, para a família e também para os colegas dele, né? Boa tarde, Paulo. Estamos na escuta do programa. Toca para nós a música do Baitaca. Domador Ventana, Ventena, ofereço para você, meu amigo, e para tua família, para tua, todos que estão na escuta do programa. Programa, um abraço e um abençoado domingo, cheio de felicidade. Obrigado. E vamos em frente com programa Domingo Alegre, homenageando todo o pessoal que estão batalhando incrível para dar um festão no Capricho domingo, né? Domingo nós temos no Gavião o programa Domingo Alegre, começa o meio-dia, e convidando os gaiteiros, né, para comparecer, que nós vamos comprar uma carne aí para eles aí, e tem que saber quantos que vem, né? Nosso vereador, o Denis, também está na lida. Tá peleando, um abraço, vereador. Tudo de bom. O meu irmão e compadre Adão Mendes também, que tá por ali na Dona Mariquinha. E a comadre Margarida. Um abraço. E vamos de programa aí, música. Porque a turma gosta de música. Machando solito, porca véia. Vamos embora.
1: Vamos, Machando solito, então quem é que

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4: É isso aí, meus amigos. Tamo firme. Um abraço lá pro meu sobrinho em Joinville. O Irley Schmitz passou por um perrengue, né? Um abraço para ti e sucesso. Isso acontece com nós tudo, né? Eu sinto muito a morte do teu pai. Não esperava, não. Tava bonzinho ele. Mas é isso aí. Deus quis assim, Deus quer os bons também. Um abraço, tudo de bom. Meu sentimento para ti, pra família. Boa tarde, meu amigo. Tudo bem com você? Valdecir Pinto, lá do Mato Grosso. Um abraço. Irley Michels está assistindo o programa. Ele e a minha filha, um abraço. Tudo de bom, Clemaíra. Minha neta. Que Deus abençoe vocês sempre ali. Através do meu programa, Deus está sempre botando a mão nessas pessoas que merecem, trabalha, merece. Um abraço para vocês e vamos de música caprichada agora com o Trio Parada Dura. Um abraço para vocês de Joinville, que estão ligadinhos no programa Domingo Alegre. É o Trio Parada Dura. Sincero amor. Vamos embora.

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4: É isso aí, meu amigo, com a graça de Deus, estou aqui fazendo aquilo que eu gosto, levando alegria para o nosso povo. É o Leocir Bernardi, grande amigo. Agora está pedindo uma musiquinha caprichada aí, e nós já temos na ponta da agulha. E um abraço para ele, para a família. Quero dizer que o meu programa fica mais feliz quando vocês comparecem. É, não custa, né? O nome tá ali. Eu vou brindar o programa todo domingo para as pessoas que tiram aquele tempinho, né, para botar aí no Facebook. Temos aqui tranquilo numa boa. Um abraço para a família Bernardi. Quero dizer que amigo não se compra, se conquista. E vocês moram no coração do Paulão aqui. Vamos embora, tranquilo. E agora nós temos Garanhão da Madrugada, com Teodoro Sampaio, Botando de Apá, Mozardir e Carlos Magrão. É tua, meu amigo Iago.

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1: Os amigos, vamos em frente, levando em frente. Aí o Paulo César Mendes também está comemorando aqui o programa. Um abraço, meu filho. Está tranquilo, numa boa. Você e a esposa e o neném. É o programa do Amigo Alegre, o Moacir Bernardi. Meu amigo, obrigado, Paulo. Também mora o nosso coração. Tá bom, meu amigo. Tamo junto. Eu e a Albertina não perdemos seu programa. Um abraço, amigo. É isso aí, meu amigão. É a rádio que leva a alegria e também o conhecimento dos amigos da gente. É muito bom. Paulo César Mendes também está assistindo, né, filho? Um abraço. Ademir Boger é nosso ex-vereador, nosso amigo. Um abraço para ele e para a família, que está sempre junto no meu programa, valorizando o meu trabalho. É isso aí, meu amigo. E vamos de música, meu amigo Iago. Agora nós temos Botão do Diapá com os Vardir e Carlos Magrão. E é deste jeito.

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2: É ele, meu amigo. Temos aqui eu e o meu amigo Iago de Mano. Esse é o programa mais ouvido aqui no Sudoestão do Paraná. Um abraço, Leocir Bernardi. É, grande amigo. Obrigado, Paulo. Também mora no nosso coração. É, eu e a Albertina. Não perdemos seu programa. Toda vida tem uma alerta. E um abraço, Paulo, para você e para tua família. Rodolfo Rodrigo Mendes, meu filho também. Temo na escuta. Valeu. Um abraço. Essa música é para ti, para mamãe e para tua esposa. É o programa Domingo Alegre. Se Deus quiser, domingo que vem, com um grande programaço na festa do colono e do motorista em Rio Gavião. E vai ser mais ou menos assim, ó. É, apaixonada, caprichada. Tapete colorido do trito Parada Dura. Vamos embora.

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2: É isso aí, moçada, esse é o programa Domingo Alegre. Também o Rodolfo e a sua esposa estão ali na casa do seu Abel, em Salto do Lontra, lá na Taipu. Valeu, seu. Um abraço para ele e boa saúde e recuperação. Ele é dona Eva.

e toda a família que estão escutando o programa Domingo Alegre. Que Deus abençoe a cada um de vocês. Esse é o programa Domingo Alegre. Também nós temos a Tatiane. Temos de Nova Prata, a Mônica, o Giovanni. Poucos dias o Giovanni está com a loja de mola e peça ali, pertinho do cemitério de Nova Prata do Iguaçu. Boa sorte, Giovanni. Vai ser inaugurado sábado que vem, né? Se Deus quiser, nós temos por aí. Cláudio Migão também está ligadinho no programa Domingo Alegre. Rosivete Fambomel Batista Moraes está na escuta do programa Domingo Alegre. Também nós temos aqui intervalos comerciais detidos aos Maduro contém vira e também audiência. Um abraço. Talvez pertençam a outra pessoa. Mas é isso aí, meu amigo. Um abraço. Que Deus abençoe vocês aí. Ademir Júlio está assistindo. Um abraço, meu querido, tudo de bom. A próxima música é tua. Ademir Júlio também está ligadinho no programa Domingo Alegre. Um abraço para ele, macanudo do programa Domingo Alegre. E agora nós vamos de música. Nós escolhemos Timbre de Galo com Pedro Hortaça. Vamos embora, segura.

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4: É isso aí, som na caixa aí, DJ. Essa é boa. Pessoal assistindo uma musiquinha assim, eles almoçam bem melhor. Vamos embora. Um abraço pro meu amigo Rodolfo Rischenbach, também tá sempre ligado. Um abraço a ele e a esposa. É, Margarida Vieira Mendes também tá ligadinha. Um abraço, dona Mariquinha, meu compadre Adão e todo o pessoal que se encontra nesse momento lá na Dona Mariquinha. Um abraço fervendo aqui do programa Domingo Alegre. É, Vitório Mistura também, ao seu Vitório, um abraço. É, a Margarida Vieira Mendes também manda para a família dela tudo ali, né, que estão na escuta, desde o nosso vereador Denis. Um abraço. Vitório Mistura, boa tarde, Paulão. Tudo jóia, graças a Deus. Com a sua colaboração também, estamos aí, tranquilo. É, povo de Nova Esperança tem que se prevenindo para domingo, nós é no gavião ali. Vamos arrumar o churrasco. Adão Valente, do quilômetro 42. Temos gaita aí, Adão. Pode ficar tranquilo. É, Adão Godói de Dois Vizinhos e o seu parceiro também. É, também nós temos aqui Arno Branco e a sua esposa. É, Arno Branco. E também o grupo de realeza lá na Flor da Serra, meu compadre, Vilmar Vanin. Vamos, essa semana nós conversamos, compadre. Vamos fazer um Tedel aí. O seu Adelmo também está caprichado. Pô. O grupo Sinuelo fazer a pegada do nosso programa aí. E também nós temos o seu lá de Francisco Beltrão. Um abraço para a dona Terezinha e para ele. A Terezinha. Um abraço para a dona Terezinha e o seu companheiro, né? Seu Laureano, um abraço, seu Laureano. Vamos na festa aí comer uma carne, já encomendemos a carne. Um abraço. Antônio César, é meu compadre. Adelmo Alencar Lutemberg, nosso vereador, está firme. Sérgio Roth, Vilmar dos Santos, Vardecir Pinto, esses aí estão ligadinhos. Tatiane e a Mônica e o Giovanni, lá de Nova Prata, meu sobrinho, um abraço. Cláudio Migão também está escutando o programa Domingo Alegre. A Rosivete e o Gilson Moraes, Rosivete Fambomel Moraes, um abraço, tá? Caprichando também. Eu queria mandar um abraço também para toda a família esperancense que estão ligados no programa Domingo Alegre, né? E nós temos agora carro e a faculdade, né? É duas, né? Carro e a faculdade e nós temos Aparecida do Norte. Aparecida do Norte sempre a falecida. A minha catequista aí, Ana Jovita, sempre pedia essa música. Que Deus o tenha lá tranquilo, numa boa. Carro e a Faculdade do Trio Parada Dura e Aparecida do Norte. Vamos embora, segura!

0: aí, moço.
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0: É isso aí, pessoal. Estamos aí com o programa Tranquilo. Essa é uma música linda para os professores. É pessoal que teve dificuldade para estudar. E essa música aí diz muito para a pessoa que cuidou no que o pai deu e hoje está dando a resposta. Muito obrigado e boa sorte. Antônio Pereira também estava escutando o programa. E vai mais uma, né? Nós temos duas. Então vai. Aparecida do Norte. Vamos embora.

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3: Vamos que vamos, esse é o programa Domingo Alegre, levando a animação lá pro pessoal do interior. É, sejam bem-vindos, estão almoçando, comendo uma carne, e pro pessoal da cidade aí também. A minha querida Salto do Lontra, um grande abraço a seu Antônio Pereira, é do braço esquerdo do Rio Gavião. Valeu, Tonho, um abraço, tudo de bom. É o 20 número 1 do meu programa. Também eu quero mandar uma música lá pro Vilmar e família, Vilmar Vanim, lá de Flor da Serra, Realesmo. E convidar ele, né? Tá convidado pra festa domingo no Gavião. Valeu, compadre. Qualquer coisa tu liga pro Paulão. É o grupo musical ali do CTG de Realesmo. Um abraço, meu compadre, tudo de bom para ti. E vamos festar mais uma festa do colono em Rio Gavião. A partir do meio-dia começa o programa Domingo Alegre. Bastante gaiteiro, bastante música boa. E um abraço para esses gaiteiros que eu estou marcando aí, uma parte estou ligando. Meu amigo Arno Branco e a menina dele, né? E a dona Terezinha e o seu... É, lá de Francisco Beltrão. Um abraço para ele, seu Laureano. Valeu, seu Laureano. Um abraço. E vamos de música agora, meu amigo. Aqui não para. Aqui é mulher, sempre mulher e porteira velha. É isso aí. Vamos embora.

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2: 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De pandeiro que farranjo missioneiro não tem
3: hora para acabar. E a moçada. É isso aí, meus amigos. Esse é o programa Domingo Alegre. Disparadito que nem sabugo em correnteza, mas vai embora. Um abraço para todo mundo que estão ligadinho, principalmente o pessoal do Salto Lontra, né, os amigos da gente aí, Nova Esperança, os municípios vizinhos aí. Realeza, meu compadre Vaninho, tá ligadinho, um abraço. Márcio Sartori, lá em Rio Gavião, tá ligadinho, 100% no programa. É isso aí, Márcio. E eu vou botar uma música boa pra ele. Ele tá oferecendo pro pai dele. Alson, tá na ponta da agulha aí, judiado da idade. Pedro Hortácio.

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3: É isso aí, moçada. É o programa Domingo Alegre. Mais alegre ainda, sabendo que você está ligadinho. Ao mandando um abraço lá pro meu amigo Silvio Vieschi, que está sempre ligado no programa Domingo Alegre. Obrigado, meu amigo. Segura as pontas aí, que aqui o pau pega e não alivia. Márcio Sartori, de Rio Gavião também. Ô, Márcio. E o Juliano Carneiro, um abraço para ele. É dono da Autoelétrica Cabelo, em Nova Esperança do Sudoeste. É uma rica de uma pessoa que sabe entrar e sabe sair. Gente finíssima, uma barbaridade. Tudo de bom. E vamos de música, né? O pessoal quer música. Antônio Pereira também está na escuta ali direitinho. E agora nós temos a música As Pichas do Negro, né? Pincha do Negro, Crioulo Batista. Vamos embora!

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3: É isso aí, meus amigos. É, o programa velho tá zoando, de pé a ponta aí. O pau velho pega e não alivia. Aqui nós temos agora, próxima música, Troféu do Amor com Gene Gene, né? Essa música é pro Ney, que é um pouco metido, né? Ele chega num baile, ele não espera os caras chamar ou entrar. E nós já resolvemos explicar como é que funciona. Eu e o meu amigo Thiago. Fui entrando devagarinho, Sidney Lima. Vamos embora!

0: 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Mas que buraquice, Diney. Agora tu vai dar uma tocada que eu vou dar uma com juventude. Uma dançada, né? Uma lembrar dos nossos velhos tempos, né, meu velho?
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2: É isso aí, meu compadre João Fambomel e minha comadre Silvina, é lá de Santa Catarina, estão curtindo o programa, né? É uma beleza. Essas duas músicas eu vou colocar agora para vocês. E também para o meu irmão Adão, meu compadre. Adão Mendes está assistindo. Ele e a sua esposa, a dona Mariquinha, também está junto, né, dona Mariquinha? É, e o pessoal ali, um abraço para eles. Vamos botar duas músicas agora, boa, uma barbaridade. Troféu do Amor, Gine Geno, e Calendário da Saudade. É isso aí. Vamos lá, pessoal.
3: Vamos lá, então.

0: É isso aí, meus amigos. Esse é o programa Domingo Alegre, caprichando cada vez mais, né? É um abraço pro Adão Godoy, lá de Dois Vizinhos. Se Deus quiser, domingo, comparecer no Rio Gavião, no grande programa. Adelmo, também de Nova Esperança, Grupo Sinuelo, de Realeza, também o Arno Branco e a filha, um abraço. O seu Pedrinho também é de Linha dos Gaúchos. Traz a gaita, Pedrinho, domingo o pau vai pegar. Um abraço. E vamos de música, meio encerrando o programa, né? Nós fizemos um minutinho no meio ali. Agora nós vamos colocar Calendário da Saudade. Daí faz uma paradinha que nós temos mais uns. Calendário da Saudade, Sidney Lima.
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2: É isso aí, meus amigos, estamos no final do programa. É triste, mas tem que parar, né? É, eu mando um abraço para cada um que assistiu o programa, que Deus sempre abençoe eles, que sempre me dá alegria, dá vontade de viver, porque sem audiência não tem graça. É isso aí. A Sirvina Fambomel, boa tarde. Tá 10 o seu programa. Paulo, parabéns, parabéns. Obrigado. Agora vamos deixar duas músicas, né? Essas duas que tem por último aí, vão embora. É, Baile da Encruzilhada e nós temos Bugio Faceiro com os Filhos do Rio Grande. Fique com Deus, que eu estou indo com ele até domingo, se Deus quiser. Tchau, meus amigos. Tchau, meu amigo Iago.

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3: Já estamos de volta, especial Mega Fã, hoje com Rock and Roll. Afinal de contas, o Brasil é berço de várias grandes bandas que marcaram o rock. Quem não pode faltar é Legião Urbana. O Legião e as composições de Renato Russo foram sucesso absoluto na década de 80 e até hoje as gerações mais novas conhecem seus hits. Vamos curtir então?

mega fã especial Rock and Roll e Engenheiros do Havaí, claro que tem que ter na lista, né? Eles que marcaram rock nacional nos anos 80. A banda nasceu em Porto Alegre quando Humberto Gessinger se juntou a três amigos da Faculdade de Arquitetura. O nome do grupo surgiu como uma piada para provocar os estudantes de engenharia que costumavam usar bermudas de surfista no campus. O que começou como uma brincadeira de amigos acabou virando um dos maiores fenômenos do rock nacional. E vamos curtir Engenheiros do Havaí.

0: aí, meus amigos, Engenheiros do Havaí, no nosso mega fã, e a banda Paralamas do Sucesso também não pode faltar na nossa programação. Foi formada em 1982 com Herbert Viana, Bi Ribeiro e João Barone. E além de ter uma vasta discografia, eles também já acumularam diversos prêmios, como o Grammy Latino de Melhor Álbum de Rock. Atualmente, eles estão com a turnê Paralamas Clássicos, que celebra mais de 40 anos de carreira do trio. Vamos juntos?
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Rock and Roll, e agora vem chegando ele, já que estamos com o nosso rock nacional. Claro que tem que ter Charlie Brown Jr., né? Que surgiu lá na segunda metade da década de 90. Essa banda conseguiu transitar muito bem entre o hip hop e o rock. Não foram pioneiros, mas tiveram grande importância no gênero. A canção Proibida Pra Mim é tremendamente representativa. Mega!

Já estamos de volta, mega fã especial Rock and Roll, e chegou a vez da banda Titãs, que passou por várias fases e segue em atividade até hoje. Os Titãs estão atualmente na estrada com a turnê Titãs Cabeça Dinossauro 40 anos, que celebra as 4 décadas do lançamento do seu icônico 3º álbum de estúdio. Vamos ouvir então Titãs por aqui.

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1: Vamos curtir agora Raimundos, que surgiu em Brasília no ano de 87 com Digão e Rodolfo Abrantes. E no início eles eram uma banda cover do Ramones, uma das suas maiores influências musicais. Por isso o nome Raimundos, por causa do Ramones. Vamos curtir então Mulher de Fato.

é mega fã especial Rock and Roll. E seguindo a lista do rock, não podemos esquecer a rainha do rock, Rita Lee, consagrada mundialmente, inclusive com esse rótulo, hein? Rainha do rock brasileiro, com mais de 55 milhões de discos vendidos. Ela transformou a música nacional a misturar rock internacional com o MPB, a Tropicália e também o pop.

é mega fã especial rock and roll. E por último, vamos falar de Los Hermanos. A banda carioca de Marcelo Camelo e Rodrigo Amarante foi febre no início dos anos 2000 e continua fazendo sucesso até hoje, principalmente com o seu sucesso mais marcante, que a gente não cansa de ouvir e sempre pede mais. Ana Júlia!

Rock and roll, meus amigos! Que delícia, hein? A nossa programação foi toda de rock. Eu espero que você tenha curtido, gostado, amado essa sequência maravilhosa, meu povo. O rock tem um poder único e que mexe com o coração de qualquer pessoa que ama música de verdade. E é por isso que, mesmo ao passar das décadas, o bom e velho rock and roll não perde a força. Ele se renova a cada geração, provando que uma boa guitarra e um refrão marcante são eternos. Nosso Mega Fã vai ficando por aqui. Beijo especial pro seu coração, tudo de bom e até o próximo finde com mais Mega Fã.

0: 2:55.
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0: 3 e 13.
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0: 3:26.
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Carla, eu não sei o que essa mulher fez pra mim. Acho que foi feitiço. Será que você tá enfeitiçado?

0: 3:52.
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0: poder cantar com uma das vozes mais lindas do Brasil. Solta a voz aí, Nando Moreno.
1: Ô, Vanderlei Rodrigues, prazer cantar com você, meu parceiro. Que música bonita, hein?

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1: 5h39.
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3: 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Olá, meus queridões e queridonas. Coisa linda ter você conosco também no fim de semana. Bora curtir uma sequência bem gostosa. Ó, separei pra você uma sequência eclética, bem deliciosa, nacional e internacional, viajando por todos os estilos, pra começar, inclusive, a Ana Castela, né? Que não pode faltar na nossa playlist. O sucesso Olha Onde Eu Tô, lançado em 2025 pela Ana Castela, Let's Go Rodeio, reforçando essa conexão, né, com o universo agronejo. Vamos ouvir, então, Ana Castela.
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0: aí, Jorge Mateus e Mateus e Cauã. Esses são lançados em fevereiro. A música Gaivota, terceira parceria desses grandes nomes do sertanejo. Demais, né? Beijinho no seu coração. Já já tem mais uma bela seleção pra gente curtir juntinhos por aqui.
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4: 5:52.
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0: E aí, meu povo, preparados para mais uma sequência toda linda? Ó, agora vem chegando a Ellie Just, que lançou em maio o single Cowgirl, que rapidamente caiu no gosto popular. Inclusive, no ano passado, ela foi uma das artistas mais ouvidas nas rádios e agora marcou de vez o seu nome no universo sertanejo. Isso é sucesso? Também roda aqui na sua rádio, bora!
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0: Jota Quest por aqui, música novinha deles, gostou? Eu amei, hein? Agora vamos para Edu Ferreira, nosso queridão. Ele vai contar pra gente fatos e boatos.
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3: A cidade de Lagos de Moreno, no México, ganhou um herói. Ou um problemão, saído direto dos gibis. Um justiceiro que está sendo chamado de Batman virou alvo da polícia por caçar suspeitos de roubar motos, dar uma lição neles e deixá-los amarrados com fita adesiva em postes de luz no meio da rua. Em menos de 2 semanas, 5 homens foram achados presos desse jeito. Para passar ainda mais vergonha, o Batman escreveu a palavra ladrão na testa de cada um e deixou as motocicletas roubadas estacionadas bem do lado deles para todo mundo ver. A polícia teve que ir lá com uma faca para soltar os suspeitos e levá-los para o hospital. O secretário de segurança da região não gostou nadinha da brincadeira, condenou a atitude do justiceiro e avisou que a polícia está caçando o Batman da vida real como um criminoso foragido.
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0: Acabamos de ouvir esse som lançado em 2024 pela Simone Mendes no projeto Cantando a Sua História. É o sucesso Dois Tristes. Já já tem mais uma bela seleção pra gente curtir.
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0: 6 e 6.
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4: Ei, meus queridos, já estamos de volta. E agora, preparei aqui um primeiraça de bloco já. Deixa Eu, lançado em agosto do ano passado pelo Murilo Huff. E essa faixa faz parte do projeto Acústico. E, inclusive, ficou entre as 50 músicas mais tocadas do Brasil, gente. É sucesso se a gente curte aqui no nosso Ritmos.
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0: Henrique Juliano por aqui, seja ex. Em instantes, tem mais uma bela seleção pra gente apreciar bem gostoso aqui na nossa Rádio do Coração.
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4: 6:18.
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0: Amigo, estou de volta, E agora mais uma sequência maravilhosa. Essa foi tirada do EP Energia. É dessa dupla maravilhosa, Marcos e Belucci. Vamos curtir então o sonho de todo casal.
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0: Quando

0: última noite do Léo Foguete por aqui. E agora, bora curtir Fatos e Boatos com Edu Ferreira.
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2: 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Uma jovem de 21 anos aprendeu da pior forma possível que mãe não avisa as coisas em vão. Cheryl Maguire e sua filha tinham planejado uma viagem super especial para as Ilhas Turks e Caicos. A ideia era refazer fotos de infância no resort que a garota frequentava desde que tinha um aninho de idade. Porém, já no aeroporto em Boston, nos Estados Unidos, a jovem percebeu que tinha esquecido seu passaporte dentro do seu apartamento em Nova York. As duas até tentaram bolar um plano corrido para buscar o documento, mas não ia dar tempo. Foi aí que a mãe tomou uma decisão firme. Deixou a filha para trás e embarcou sozinha. Cheryl explicou que só fez isso porque a viagem estava ligada a um evento de reinauguração do hotel. Se fosse um passeio normal, ela teria remarcado. Cheryl confessou que ficou com o coração um pouco apertado, mas usou o erro para dar uma lição de vida na filha. Quando voltou, consolou a garota dizendo: olha pelo lado bom, você só tem 21 anos e eu te garanto que nunca mais vai esquecer o passaporte na sua vida.
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0: som de Danilo e Davi, lançado em janeiro no álbum Aliança. Sonsaço, né? Daqui a pouquinho, claro que tem muito mais pra você, né? Nosso ritmo está recheado de sucessos.
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4: 6h33.
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0: E vem chegando mais, muito mais pra gente curtir agora com Paula Fernandes e o sucesso que foi retirado do EP Simplesmente Eu. E esse som fala sobre equilibrar a vida pessoal e profissional. Vamos nessa.
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0: Sabendo, a faixa gravada no projeto Churrasco on Fire. Muitos sucessos ainda vão rolar pra você por aqui, é só você ficar por aí, coladinho com a gente.
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4: 6h46.
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0: Ei, amigos, tô de volta! Esse som que vai rolar agora foi lançado no ano passado, em abril, do álbum Ao Vivo no Rio de Janeiro, que é um álbum repleto de participações especiais. E a gente vai curtir essa parceria de Mari Fernandes com Lauana Prado, Maluca, que vai rolar agora na sua Rádio do Coração.

0: Barulho do foguete, Zé Neto e Cristiano. E agora, bora pra última participação de hoje do Edu Ferreira.
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2: A canadense Lori, de 62 anos, descobriu da melhor forma possível que a bagunça na bolsa às vezes compensa. Ela ganhou US$1 milhão, mais de 5 milhões de reais na loteria, depois de deixar o bilhete premiado jogado no fundo da bolsa por dias. Ela comprou a aposta por apenas US$3 em uma farmácia e esqueceu da vida, até que passou na frente de uma loja, viu o anúncio do sorteio e resolveu dar aquela conferida no resultado. Ao entregar o papel no balcão, Lowry brincou com o atendente dizendo que achava que tinha ganhado apenas mais 3 jogadas grátis. O funcionário olhou para a máquina, olhou para Lowry, olhou para o bilhete e disse: "Não, você ganhou muito mais do que isso." A mulher começou a tremer na hora e disse que o coração quase parou de funcionar com o choque. Lowry jogava na loteria 2 vezes por semana há 25 anos. E agora que finalmente desencantou, já sabe muito bem o que vai fazer com o dinheirama. Vai se aposentar na mesma hora, fazer as malas para passear pela Europa e se matricular em aulas de pintura para curtir a vida mansa. E você aí desistindo logo na primeira semana de loteria. Às vezes o que falta é você jogar por anos seguidos.
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0: Valeu, valeu, meu querido. Ele volta na próxima edição, Edu Ferreira, aqui no nosso Fatos e Boatos. A gente segue ao som de Hugo Guilherme, Todo Mundo Menos Eu, parceria com Ana Castela. Só.

0: encerrando com eles, Bruno e Marrone, do projeto Revivem Sua História. Depois do break, tem mais uma seleção lindíssima que a gente vai separar com carinho pra você.
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4: 7 horas.
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0: Ei, amigo, estou chegando e com ela, a poderosa Lauana Prado, que trouxe de volta esse clássico com uma força absurda, né? A força de Lauana Prado, é claro. Vamos ouvir?
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0: 7:13.
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4: Amigos, prepare-se porque agora vem chegando Mala, um dos maiores sucessos da carreira de Hugo Henrique, uma regravação de um sucesso que ele gravou a primeira vez com 11 aninhos. Então vamos

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1: Vai cantar bonito assim lá longe.
2: Encerrando o nosso Ritmos com Guilherme Santiago. Esse som lançado no finalzinho do ano de 2025, do álbum que comemora os 30 anos da dupla e é sucesso absoluto. Também tivemos Alexandre Pires com Léo Santana, Alex Warren pra gente, Hugo Henrique, e foi toda uma seleção estrategicamente pensada pra combinar com o seu dia, combinar com o seu fim de. Eu espero que a gente realmente tenha feito essa mistura gostosa e tenha realmente feito a diferença pra você. Beijo, beijo, beijo, tudo de melhor, e a gente se fala no fim de semana que vem com mais uma edição do Ritmos pra você.
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6: 7h26.
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0: 8h42.
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